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Sim, você que perdeu alguém, você que está na solidão, você que está na depressão, preste atenção. Sua presença é real. Entregue sua vida, problemas. Fale com Deus.

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Tradução da música de Roger Daltrey, Will Doubt Your Love. 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

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A versão da música de Roger Daltrey, Will Dart Your Love. 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

Oração do Ângelus. O anjo do Senhor anunciou a Maria, e ela concebeu do Espírito Santo. Ave Maria, cheia de graça, o Senhor é convosco. Bendita sois vós entre as mulheres, bendito é o fruto do vosso ventre, Jesus. Santa Maria, Mãe de Deus, rogai por nós, pecadores, agora e na hora de nossa morte. Amém. Eis aqui a serva do Senhor. Faça-se em mim segundo a vossa palavra. Ave Maria, cheia de graça, o Senhor é convosco. Bendita sois vós entre as mulheres e bendito é o fruto do vosso ventre, Jesus. Santa Maria, Mãe de Deus, rogai por nós, pecadores, agora e na hora de nossa morte. Amém. E o Verbo se fez carne e habitou entre nós. Ave Maria, cheia de graça, o Senhor é convosco. Bendita sois vós entre as mulheres e bendito é o fruto do vosso ventre, Jesus. Santa Maria, Mãe de Deus, rogai por nós, pecadores, agora e na hora de nossa morte. Amém. Rogai por nós, Santa Mãe de Deus, para que sejamos dignos das promessas de Cristo. Oremos. Derramai, ó Deus, a vossa graça em nossos corações, para que, conhecendo pela intercessão do anjo a encarnação do Cristo vosso Filho, cheguemos por sua paixão e cruz à glória da ressurreição, pela intercessão da Virgem Maria, pelo mesmo Cristo Senhor nosso. Amém.

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2: Bom dia, Manhã Difusora. Aquele abraço. Tudo bem com você? É, quartou. É, novamente quartando metade da semana. Um grande abraço a todos os amigos e amigas. Seja bem-vindo e bem-vinda. Que Nossa Senhora Aparecida te proteja, te guie, te ilumine, né? Que você tenha um excelente dia. Que você acorde, faça uma oração, chegue até Deus e que Ele planeje um dia bem bacana para você e para todas as pessoas. Que a gente não pode só pedir para a gente, é pedir para todo mundo, né? Somente as pessoas que amamos é importante. O nosso muito obrigado, com a direção do Padre Vanderlei Mossegatti, eu, Lula de Oliveira, começo mais uma hora de modão para você aqui, nós, né, juntos aí, no melhor da música, o pessoal participando com a gente. Olha, o nosso WhatsApp é o 32000974, tá? 32000974. Manda recado no Zap Zap, daqui a pouquinho eu vou para lá, tá bom? Vou mandar alô para todo mundo aí que está nos ouvindo pelas manhãs. Combinado? Então tá certo. Preparado, menino? Então vamos lá, Jacó e Jacózinho, pra começar bem, hein?

Escutando este berrante, parece que estou ouvindo meu pai dizer assim: fique com Deus, meus filhos, e até a volta. E a criançada respondia:

0: resenha aqui na manhã. O sonho do matuto. 6 horas e 25 minutos, uma quarta-feira do dia 1º de julho. Começou, Julião, acabou mês de junho, né, gente? Junho não existe mais, agora é o mês de julho. Mês de Copa do Mundo, mês de esperar o próximo jogo do Brasil, pedreira, né? Aí vamos torcer. Esquecendo, a coisa tá andando bem naturalmente, né? As pessoas estão acreditando mais. Depois daquele, né? Depois daquele vexame diante da Inglaterra, o pessoal desacreditou um pouquinho da seleção brasileira, né? Mas agora parece que o sangue veio de amarelo, tá aí, né? Então vamos torcer bastante. Depois a gente fala de Copa do Mundo. 6 horas e 26 minutos, não esqueça, vai acontecer agora, já no próximo sábado, dia 4, tem aí para você a quermesse em louvor ao padroeiro, Senhor Bom Jesus de Monte Aprazível. Então, você que está aí, né, esperando uma quermesse, chegou, é, amiguinho. Então, reúna os amigos, a sua família, as pessoas aí que, né, vão junto com você aí nas festas, né? Para você curtir já nesse dia 4, sabadão, a partir das 7h30 da noite, vai acontecer aí a primeira rodada de quermesse do Senhor Bom Jesus aqui em Monte Aprazível. Todos convidados a participar, é a quermesse mais tradicional da cidade, né? Então vale a pena, quermesse em louvor ao padroeiro é de Monte Aprazível, tá bom? É neste sabadão, meu amigo e minha amiga. 6 horas e 26 minutos, quarto, 1º de julho, bom dia.
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2: De volta aqui pela Difusora Aparecida, a Rádio da Família. Saudações a todos os que são devotos de Santos Reis, né? Estão nos ouvindo aí. Lembrando que tem uma festa muito bonita como este ano. Enfim, praticamente a nossa região inteira é uma região que ainda comemora Santos Reis, fazendo parte do nosso folclore, né? Brasileiro, Santos Reis. E a gente tem que estar aí, né?

né? Sempre apoiando, né? Um abração aí pro seu Geraldo. Galera toda que nos ouve aí, o nosso muito obrigado. O Ayrton também, curtindo com a gente aí, né? Pessoal que preserva ainda o reisado, isso é muito bacana, tá bom? A você, devoto de Santos Reis, o nosso abraço. Alô, Chapéu Preto, tudo bem? Grande amigo Chapéu Preto. É porque o pessoal tá todo dia de manhã, né? Cabeça acorda e fala, ó, e aí, vai ter alô pra mim, a Preto, Panim, bom dia. Bom dia pra Mercedes lá em Tanabi, seu Oscar, Leandrão, bom dia pra Terezinha. Alô, Dona Maria em Bálsamo, tudo bem? É, o pessoal aí, né? O Zé Antônio de Bálsamo também, o rei das calopsitas. E o nosso amigo Vartão lá em Rio Preto, né, Vartão, tudo bem? E seu João Ferres, quem mais aqui? Nossa, tanta gente conosco na manhã, né? O nosso muito obrigado a todos aí, né? Que nos ouve pela Difusora Aparecida, a Rádio da Família, o nosso muito obrigado. Que Santos Reis ilumine a todos vocês e que possamos começar bem a nossa manhã. Quarto, 1º de julho, bom dia.

0: música aí, Velhos Amantes, né? Triste, mas fazer o quê, né, menino? Agora 6 horas e 47 minutos, quarto, 1º de julho. Aí, estamos na metade do mês, metade do ano, né? 6 meses já se passaram, amiguinho. Vamos agora virar a página aí, né? Metade do livro aí pra gente terminar esse ano de 2026, né? Já começar 2027. Passa rápido, hein? Ave Maria. Vamos lá então, juntos aqui pela Difusora Aparecida, Rádio da Família. Bom dia. 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
0: De volta aqui, vamos falar do tempo? Vamos falar então do tempo, a meteorologia, né? Você que está nos ouvindo agora, o nosso muito obrigado e o nosso bom dia para todos vocês e que possamos ter um excelente dia. Olha, a temperatura agora na casa dos 17 graus, em algum lugar aí, 16 graus, né? Temperatura ambiente, começamos com 16 graus, né? No momento, então, sensação térmica de 17. Hoje teremos o dia claro. A temperatura deve chegar na casa dos 31 graus. Portanto, né? Vamos ter aí um dia de sol e dia quente também. 31 para nós está ótimo, né? Então tá bom. O sol nasce daqui a pouquinho, às 6h56 e se põe, né? Que hora que ele vai embora aqui? Deixa eu ver aqui. Os meninos. Às 17 horas e 49 minutos, estamos na fase, saímos da fase da lua, da lua cheia, né? Vamos para a lua minguante aí. O que mais é que nós temos? A visibilidade nas estradas, né? 80%, né? Então tá aí. Uma brisa leve a 13 km por hora, índice de ultravioleta baixo, né? Umidade relativa no ar 79%. Portanto, hoje o clima está gostoso aí para você fazer uma caminhada, fazer, né, andar e tudo mais. Então vamos lá, hoje mais um dia de sol, né, que teremos aí por volta das 10 da manhã 23 graus, por volta da 1 da tarde 29, por volta das 3 da tarde 30 graus, né? Então, portanto, hoje a temperatura varia entre 29 e 30 graus, podendo chegar até 31 em determinados momentos. Meu amigo Divinim, tudo bem? Ei, meu amigo Divininho, né, fã do Zique Zeca, do Lili Léo, grande abraço, Marcelão também, aquele abraço carinhoso. Não esquece, sabadão agora, início da quermesse de Senhor Bom Jesus, aqui no Salão de Festas, aqui na Série Pio 12, ao lado da Rádio Difusora, hein? Então todos convidados a participar dessa festança que vai praticamente todo mês, né, mês de julho. Simbora, menino, preparados!

bom dia, 7h28. Tô vendo aqui que a moela é muito nutritiva, né? Tem gente que não come moela. Mas uma moelinha é muito boa, saber fazer, né? É uma parte muito nutritiva do frango aí. 7h28, 4º de julho, primeiro dia do mês de julho, não esquece, sabadão, tem quermesse, hein? Início da quermesse do padroeiro Senhor Bom Jesus de Monte Aprazível, aqui no Salão de Festas, né, da Sede Pio XII, aqui ao lado da Rádio Difusora, todos convidados aí a participar desse festão, hein? Ah, vai ser todos os finais de semana aí, praticamente do mês, tá? Obrigado, gente, pelo carinho, pela participação, por estarmos todos os dias, né, juntinho, tomando aquele café da manhã, batendo aquele papo legal e convidando a você a estar com a gente aqui, né, curtindo música e ouvindo modão, batendo aquele papo e tudo bom, tá certo? Grande abraço e vamos aí tocando música e informação também para todos os nossos amigos e amigas que nos ouvem pela Difusora. Continue mandando recadinho pelo nosso WhatsApp.

0: tá tudo aqui no jeito pra gente atender você. De vez em quando o Zap dá uma resolve e ele sai fora do ar. Mas tá valendo, a gente faz um remember aqui, né? E vai, né? A gente fala até os antigos e tudo junto, enfim, o importante é a gente estar falando aqui pra você.
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0: de volta com você aqui pela Difusora Aparecida. Bom dia, 7h32 nessa quarta, 1º de julho. Aqui o nosso muito obrigado, seja bem-vindo e bem-vinda. Tudo bem com você? Então, tem que estar, né? Tá ruim, mas tá bom, né? A gente tem que falar aí, por aí vai. Afinal, a gente tem que aproveitar o nosso dia a dia, né? Aproveite o nosso dia a dia, faça planos pro futuro e esqueça o seu passado, porque o passado não volta mais, né? A gente fica remoendo o passado. Vamos viver a cada dia como se fosse o último. Viva o seu presente e prepare o seu futuro, né? E vamos tocando o barco, porque a nossa vida não para nunca. Já é dia 1º aí de julho, praticamente. Você passaram já 6 meses, né? Primeiro semestre já foi, meu amigo. Se não deu certo, vamos preparar então tudo para o segundo semestre, né? Então vamos lá. Só de lembrar que tem um feriado por mês aí até o final do ano, então pelo menos se programe aí, né? Ou com um feriado por mês que caia na segunda-feira ou que caia na sexta-feira, né? Segunda ou sexta-feira. Então, tá valendo. Agora são 7h33, só você consultar a tua folhinha aí, viu? O nosso bom dia pra você. Simbora agora.
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Vamos lá comigo, 7h49, aqui pela Difusora Aparecida. Olha, gente, a conta de luz vai continuar, hein? Pesando no bolso do brasileiro, é isso mesmo. A Agência Nacional de Energia Elétrica manteve acionada a bandeira de tarifária amarela neste mês, né, de julho, o que significa que o consumidor vai pagar uma taxa de R$ 1,88 a cada 100 kW consumido. De acordo com a agência, a manutenção da bandeira amarela, que está acionada desde abril, reflete condições menos favoráveis da geração no país, típica de período seco, quando há redução dos níveis de reservatório das hidroelétricas, né? E necessidade de racionamento das usinas termoelétricas, que possuem custo mais elevado. Diante desse cenário, a ANEEL reforça a importância dos bons hábitos de consumir menos e evitar desperdício de energia elétrica. Mas choveu tanto, gente, né? Tanta chuva aconteceu aí. Pois eu vou ver o índice pluviométrico que nós tivemos nesse mês aí, tá bom? Hora certa, 7h50.

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2: Começa comigo, bom dia, 7h51 aqui na manhã, Tião Carreiro e Partinho.

Ele, as cartas, Tunico e Tinoco, a dupla coração do Brasil, saudade, né? 8:19 aqui na nossa manhã, volta com o mundo da Lio e Léo, Natureza Espelho de Deus, Chitãozinho e Sororó, né? Pro Leandrão, apaixonado, milionário José.

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Estamos de volta aqui pela Difusora Aparecida, Rádio da Família, informação, música, modão, aqui é tudo junto, né? Um liquidificador, meu amigo. Olha, o preço do boi gordo voltou a cair nos últimos dias, o valor da arroba recuou 353, e o chapéu preto? Para R$338, R$15 a menos no indicador do CPEA. Isso mesmo com os estoques internacionais em baixa, os preços externos em alta. Um dos motivos é o fato que o limite de venda da carne de boi para a China pode ser atingido em julho, o que traz expectativa de queda nas exportações e sobra da mercadoria aqui no país, né? Então o preço do boi gordo está caindo. Meu amigo Chapéu Preto lá que mexe com boi sabe, né? Olha, gente, viajar de avião no Brasil ficou um pouquinho mais caro nos últimos meses. De acordo com dados da ANAC, Agência Nacional de Aviação Civil, o preço médio da passagem doméstica, ou seja, os voos dentro do Brasil, foi de R$ 632. Considerando valores corrigidos da inflação, são R$ 63, né, a mais em relação ao mês passado. Ainda de acordo com dados da ANAC, apesar da alta, o movimento nos aeroportos permaneceu mesmo intenso. No quinto mês deste ano, o número de passageiros chegou a 8 milhões e 300 mil pessoas voando nesse Brasilzão de meu Deus, hein? É, moçada, agora de um aviãozinho. O ovo ficou mais barato nas granjas nos últimos dias. Por exemplo, o polo produtor de Bastos, interior de São Paulo, a caixa de 30 dúzias do ovo branco foi cotada até a R$ 135,00 e a do vermelho a R$ 152,00. Os dados são do CPEA, o movimento está ligado à demanda menor comum no final de mês. Sem esquecer que julho é período de férias escolares, quando o consumo do ovo normalmente cai. Ué, Brie, isso eu queria entender. Porque na escola não compra mais ovo, é isso? Então, mês de julho, né? No período de férias escolares, o consumo do ovo cai. Molecada não acorda para comer ovo. Será que é isso aí? 8h24, Tunique Tinoco, Trio Parada Dula, era o Lenço Lorival. Tá enrolando tudo a língua aqui, né? Lourenço Lorival, Trio Parada Dura e Milionário José Rico aqui. Só tem modão juntos na manhã. Bom dia, 8h24. Pra galera participando com a gente, deixa eu ir aqui no zap aqui, inclusive só tá dando uma zapitada aqui, né? Então bom dia pra essa galera aí participando com a gente aqui também, vamos lá no zap zap agora. Bom dia Lula, coloca aí, deixa eu ver aqui, coloca aí uma música de Santos Reis, Estrela Divina, pro seu João Ferres. Ô, seu João Ferres, tudo bem? Abração, vamos botar aqui uma moda de Santos Reis aqui, né? Bom dia pra Lurdinha. Ô, Lurdinha.

lá em Mirassol e região, né? Bom dia. Valeu muito, gosto de ouvir a programação dessa rádio, principalmente entre 5h50 às 7 da manhã. Obrigado aí, né? Deixa eu ver aqui, bom dia. Aqui é o Tavares, de Mirassol, né, Tavares? Um abração pra você aí. Obrigado aí pelo carinho, né? Pode pagar o 3275-22 aí da tua agenda, que agora é outro, hein? Agora é o 3200-0974, tá bom? Daqui a pouquinho a gente manda mais alô. E lembre-se, hein? Sábado agora começa a Quermesse! Quermesse Senhor Bom Jesus aqui na sede Pio 12, lá da Rádio Difusora, né? 7h30 da noite, todo mundo convocado. Sonho de Caboclo, Tonico e Tinoco.

0: para as companhias de reis que estão nos ouvindo, para os integrantes, né? Pessoal que participa do Reisado, é bacana demais. 8h42, está aí as festas juninas, Reisado, né? As catiras, são algumas partes, né? Pertencente ao folclore brasileiro, que não pode deixar acabar de jeito nenhum, né? Aí não tem jeito, que... Tá bom, então. Grande abraço, obrigado pelo carinho, você participando com a gente aqui pela Difusora Aparecida, a Rádio da Família, com você presente aí até as 10, só tocando modão, hein? Ei, é só modão pra essa galera toda aí que curte com a gente a programação da Difusora. Bom dia.
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0: Estamos de volta com você aqui pela Difusora 8h49. O volume de transação via Pix cresceu 20% do ano passado para cá, em comparação, né, a 2024. E o alcance marcou a histórica marca de 30 bilhões e 700 milhões em operações, né, por meio do pagamento mais utilizado hoje nos canais brasileiros. Os dados são da mais recente edição da Pesquisa e Tecnologia Bancária da Federação Brasileira dos Bancos, FEBRABAN. Levantamento revela que a ferramenta, né, de transferência instantânea já registrou movimento 3 vezes maior do que o pagamento tradicional de contas via banco, né? Além do Pix, as operações com o cartão de débito e crédito também cresceram. Os pagamentos, né, nos canais digitais, como cartão de crédito, somam 2 bilhões 140 milhões em transação, uma alta de 2% em relação a 2024. Já o cartão de débito cresceu 20%, chegando a 60 milhões de operações, né? Isso 2025 em relação a 2024. Enquanto o Pix e os cartões de débito seguem em ritmo de expansão, e as transferências TED registram queda de 8%. Para acompanhar essa digitalização em massa dos clientes, o setor financeiro planeja injetar 50 bilhões de reais em tecnologia para poder mostrar, né, as viabilidades e as transações PIX que hoje lideram o mercado. Tem banco fechando aí por causa do PIX, né? Praticamente resolve tudo pela internet também. Então o PIX hoje é o meio de pagamento mais usado no Brasil. E os Estados Unidos querem acabar com o Pix brasileiro, né? Pois é. Mas tudo bem. E também, né? Endividamento brasileiro, meu amigo. Ai, não é fácil, não. Vamos lá, confere comigo, 8h51. Depois a gente fala sobre isso aqui pela Difusora Aparecida, a Rádio da Família Modão.
1: Os

0: bacana. Agora 9:04, o Odin Jardineiro passando por aqui para dizer que ele está com cartãozinho ainda da PAI ou não? Vai ser o que lá? Vai ser uma feijoada? Feijoada da PAI. Você quer qual? Que dia que vai ser? Dia 7 de julho, isso, domingo vai ser. Ele passa aí e informa mais para vocês. Então você pode cercar ele lá, que ele tem os convites aí para feijoada lá da PAI, vai estar colaborando, né? Tá bom, então. E também, sábado, a quermesse, né? Começa a quermesse aqui, diz que já tá preparadinho. Vai trabalhar na quermesse aqui também? Vai começar a limpar frango na sexta-feira? Tá bom, gente. Olha, a quermesse, né, do Senhor Bom Jesus, padroeiro da cidade, acontece aqui na Sede Pio 12, aqui no Salão de Festas, ao lado da Rádio Difusora. Próximo sábado agora é dia 4, hein? É, todo mundo convidado, né? Para a tradicional quermesse do padroeiro da cidade, Senhor Bom Jesus. Simbora!
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0: Sim, vamos lá, 9:07, Leandro, né? Leandrão mandou um recadão pra nós aqui, que tá na sintonia, tá curtindo com a gente, né? Diz que chegou lá, deixa eu ver que ele tá aqui, tá em Buritama lá o Leandro, né? E o seu Oscar estão lá em Buritama ouvindo a gente, que bacana, hein? Saíram de Itanabi e foram até Buritama ouvindo nós, é. Obrigado aí pela sintonia, né? Tá curtindo com a gente aí, brigadão mesmo. 9:07, é a sua, é a nossa, a Rádio Difusora Aparecida, a Rádio da Família 97, hein? Passa rápido, nem ver, né, gente? Mas tudo bem, deixa eu pegar meu zapzinho aqui. Bom dia, Lula, coloca uma música de Santos Reis, já colocamos aqui hoje, né? Aí o João Ferres tá na sintonia. Ei, seu João Ferres, tudo bem? Tá nos ouvindo aí, curtindo a programação lá em Rio Preto, né? Eita, bom demais. Padre Vanderlei tá por aqui também. Bom dia, Lula. Toca aí uma música bacana aí pra gente, né? Do Belmonte Amaraí, tá? Vou programar nesse bloco aqui o Belmonte Amaraí, né? Gosto muito da rádio. Daí das 5 horas da manhã eu já entro na sintonia, né? É a Aline. Ô, Aline, obrigado aí pelo carinho, né? O nosso muito obrigado. Também o Tavares lá de Mirassol tá na sintonia, né, Tavares? Eita! Bom dia, tô ouvindo o programa. Deixa eu ver quem é que tá falando aqui. Nananana, o Carlos Henrique, né? O Carlos Henrique tá nos ouvindo o programa. Obrigado aí, Carlos, pela sintonia aí com a gente aqui, né? Pessoal de Neves Paulista, abraço aí pra galera de Neves Paulista. Ei. Deixa eu ver aqui quem mais aqui tá participando com a gente. Obrigado. O nosso muito obrigado aí pro Moacir também, né? Grande Moacir, meu amigo Celso Reis, grande Celsão, cantador, né? Tá em Mirassol, abração aí pro Celso Reis, meu amigo Deoclésio Maradona também, tá curtindo, né? Lula, festa de São Pedro, completando 95 anos, né? O Eduardo Porteiro, beleza, um abração aí, né, Eduardo? Um abração, eu fui na festa aí, andar de roda gigante aí, meu, deu pra dar um cirurzinho na barriga aí, mas tá bom, tá bom demais, né? Bom dia também, bom dia Lula, Deolinda de Nova Granada, abraço Deolinda, bom dia para você também, pessoal de Nova Granada, participando com a gente, sempre muito bom tê-los aqui conosco, né, curtindo a programação da Difusora Aparecida, tudo bem? Então manda um alusão, pessoal de Né, galera toda da região pode mandar, nosso novo WhatsApp é o 3200-0974, anotou? 3200-0974, esse é o nosso telefone para você mandar recado. Beleza? Tá preparado, menino modão? Sorte aí.
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Vamos lá, confere comigo, Aracenta. Agora são 9h38. E professor Edson, tá nos ouvindo aí? Ele gosta dessa música aqui. Atendendo a participação da Matilde também, que pediu uma do Pedro Bento, Zé da Estrada. Vamos aproveitar e colocar.

0: Subin, né? Toca aquela música do Subin. O pessoal fala, né? Professor Edson que gosta desse modão, né, Mercedes? Eu tava conversando com a Mercedes lá de Itanabi, né? Um abração aí para os nossos amigos de toda a região, 4º, 1º de julho. Que esse mês venha bem, que esse mês seja um mês de gratidão, um mês muito bacana. Que esse seja um mês de abundância na tua vida, né? E que seja um mês muito especial para todos nós, tá bom? Vai ser, né? Tem que ser mês de julho, bacana demais. Quermesse, né? Nesse final de semana, é sabadão, quermesse do padroeiro, Senhor Bom Jesus de Monte Aprazível, aqui, né, no Salão Paroquial, aqui na sede Pio 12, ao lado da Rádio Fusora aqui, né? Então, todo mundo convocado a participar, tá bom? São 9h42 da manhã, bom dia.
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0: Bom dia, meu amiguinho. Agora são 9 horas e 44 minutos aqui pela Difusora Aparecida, Rádio da Família. E tem várias figurinhas na Copa do Mundo, né? E tem outras coisas também que eu tava vendo aqui. Todos os estádios têm no mínimo 3 a 4 sniper, né? E que é sniper? São aqueles soldados que, né, atiram de longe, 2, 3 quilômetros lá, os caras ficam tudo lá em cima, né, com binoclinho, olhando no meio do povo, enfim, fazendo a segurança, né, que foi muito, né, por sim, 3 estados aí, alguns países não puderam entrar nos Estados Unidos, ou então só durante os jogos, né, também pessoas, né, juízes, enfim, foram barrados de entrar nos Estados Unidos. É complicado, gente. Tem jogo hoje? Deixa eu ver aqui. Conferir aqui se tem jogo hoje aqui. Hoje tem, né? Hoje tem aí, então, às 13 horas, Inglaterra. Faz parte da segunda, né? Inglaterra e República do Congo hoje. É jogão de bola hoje, hein? Que mais aqui que já fazendo parte aí, às 17 horas tem Bélgica e Senegal, às 21 horas tem Estados Unidos e Bósnia. Amanhã a gente tem Espanha, né? Espanha joga amanhã. Portugal também, né? Amanhã tem a Espanha e Áustria aí, um jogão de bola também, hein? Tá fazendo um bom jogo aí. Portugal também, Croácia amanhã, outro jogão, e também a Suíça e a Argélia, né? E o jogão do Brasil também que a gente aguarda pro próximo final de semana. Agora 9h45. Quem vem aqui com a gente agora? Deixa eu ver aqui. Filho Pródigo. Vai, tem um pedido de ontem do Filho Pródigo, né? Toca aí, vamos lá. Alô, Zé Amarante, o homem da viola.

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2: Para, bonita demais, né? São 10 horas e 3 minutos, um grande abraço a todos vocês, o nosso muito obrigado. Chitãozinho, Chororó, não desliga o rádio. Essa música aí atende a participação da Aurora, que pediu aqui pra gente, né? E depois tem o César e Paulinho também, né? Fechando aqui a nossa programação com você, tá bom? 10 e 3, aí a gente toca modão sertanejo na sequência.

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0: Desculpa, ela não tá à venda, mas muito obrigado.
1: Muito obrigado, pai. Feliz Dia dos Pais para todos vocês, para aqueles que têm os seus pais e para aqueles que não têm mais os seus pais. Palmas para vocês em Indaiatuba. Obrigado.

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0: uma catuaba e o Jorge. Fala comigo!
1: Bora, Thiagão!
0: Assim, ó. Me desculpe vir aqui desse jeito.

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Oração do Ângelus. O anjo do Senhor anunciou a Maria, e ela concebeu do Espírito Santo. Ave Maria, cheia de graça, o Senhor é convosco. Bendita sois vós entre as mulheres, bendito é o fruto do vosso ventre, Jesus. Santa Maria, Mãe de Deus, rogai por nós, pecadores, agora e na hora de nossa morte. Amém. Eis aqui a serva do Senhor. Faça-se em mim segundo a vossa palavra. Ave Maria, cheia de graça, o Senhor é convosco. Bendita sois vós entre as mulheres e bendito é o fruto do vosso ventre, Jesus. Santa Maria, Mãe de Deus, rogai por nós, pecadores, agora e na hora de nossa morte. Amém. E o Verbo se fez carne e habitou entre nós. Ave Maria, cheia de graça, o Senhor é convosco. Bendita sois vós entre as mulheres e bendito é o fruto do vosso ventre, Jesus. Santa Maria, Mãe de Deus, rogai por nós, pecadores, agora e na hora de nossa morte. Amém. Rogai por nós, Santa Mãe de Deus, para que sejamos dignos das promessas de Cristo. Oremos. Derramai, ó Deus, a vossa graça em nossos corações, para que, conhecendo pela intercessão do anjo a encarnação do Cristo vosso Filho, cheguemos por sua paixão e cruz à glória da ressurreição, pela intercessão da Virgem Maria, pelo mesmo Cristo Senhor nosso. Amém.

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Olá, queridos irmãos e irmãs, queridos ouvintes da nossa Difusora Aparecida 105,7, aqui de Monte Aprazível, São Paulo, essa emissora da Paróquia Senhor Bom Jesus. É uma alegria estarmos juntos novamente nesse horário do almoço, onde possamos levar a palavra de Deus, ouvir uma boa música, rezar pelas famílias, pelos doentes, rezar por suas necessidades. Que Deus te abençoe. Vamos juntos viver esse momento de fé. Música.

Em nome do Pai e do Filho e do Espírito Santo. Amém. Hoje é dia 24 de junho, quarta-feira, solenidade da Natividade de São João Batista. João Batista é o único santo, além da Mãe do Senhor, de quem se celebra com o nascimento para o céu, também o nascimento segundo a carne. Foi o maior entre os profetas, porque pôde apontar o Cordeiro de Deus que tira o pecado do mundo. A vocação de João Batista é profética. Desde o ventre materno, reveste-se de acontecimentos extraordinários, repletos de júbilo messiânico.

Isabel, e ela deu à luz um filho. Os vizinhos e parentes ouviram dizer como o Senhor tinha sido misericordioso para com Isabel e alegraram-se com ela. No oitavo dia foram circuncidar o menino e queriam dar-lhe o nome de seu pai Zacarias. A mãe, porém, disse: não, ele vai chamar-se João. Os outros disseram: não existe nenhum parente teu com esse nome. Então fizeram sinais ao pai, perguntando como ele queria que o menino se chamasse. Zacarias pediu uma tabuinha e escreveu: João é o seu nome. E todos ficaram admirados. No mesmo instante, a boca de Zacarias se abriu, sua língua se soltou, e ele começou a louvar a Deus. Todos os vizinhos ficaram com medo, e a notícia espalhou-se por toda a região montanhosa da Judéia. E todos os que ouviam a notícia ficavam pensando o que virá a ser este menino. De fato, a mão do Senhor estava com ele, e o menino crescia e se fortalecia em espírito. Ele vivia nos lugares desertos, até o dia em que se apresentou publicamente a Israel. João é o seu nome. Ele é o último dos profetas do Antigo Testamento, mas também marca a transição para o Novo, ao reconhecer Jesus, eis o Cordeiro de Deus. A liturgia celebra este mistério. Primeiro, Isaías, o segundo cântico do servo sofredor. Contemplamos a vocação do profeta chamado por Deus ainda no ventre materno para cumprir sua missão com profunda intimidade com o Senhor. Ele será luz para as nações, instrumento de salvação para todos. A missão de João Batista reflete estas mesmas realidades. Nos Atos dos Apóstolos, vemos a importância do ministério do precursor. João pregou o batismo de conversão, preparando os corações para a vinda do Messias. E o Evangelho narra o nascimento do filho de Zacarias e Isabel. No momento da circuncisão, Deus manifesta seu poder sobre a vida da criança. De fato, a mão do Senhor estava com ele. Com João, os tempos messiânicos se inauguram e a esperança renasce no coração do povo de Israel. Guiados pelo Espírito Santo, que ora em nós e por nós, juntos rezemos a oração que o próprio Jesus nos ensinou. Pai nosso que estais nos céus, santificado seja o vosso nome, venha a nós o vosso reino. Seja feita a vossa vontade, assim na terra como no céu. O pão nosso de cada dia nos dai hoje. Perdoai-nos as nossas ofensas, assim como nós perdoamos a quem nos tem ofendido. E não nos deixeis cair em tentação, mas livrai-nos do mal. Amém. E guiados também pelo exemplo da Virgem Maria, que nos ensina a ouvir a palavra de Deus e pô-la em prática, e confiados à sua intercessão, rezemos. Ave Maria, cheia de graça, o Senhor é convosco. Bendita sois vós entre as mulheres, e bendito é o fruto do vosso ventre, Jesus. Santa Maria, Mãe de Deus, rogai por nós, pecadores, agora e na hora de nossa morte. Amém. E que Deus abençoe todos os que nos acompanham. Em nome do Pai, do Filho e do Espírito Santo. Amém.

0: Queridos, quem gosta do Belo? 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
2: Salmo 70. Senhor, minha esperança desde a minha juventude. Sede alegres por causa da esperança, fortes nas tribulações. Antífona, em vós confio, ó Senhor, desde a minha juventude. Eu procuro meu refúgio em vós, Senhor, que eu não seja envergonhado para sempre. Porque sois justo, defendei-me e libertai-me. Escutai a minha voz, vinde salvar-me. Sede uma rocha protetora para mim, um abrigo bem seguro que me salve. Porque sois a minha força e meu amparo, o meu refúgio, proteção e segurança. Libertai-me, ó meu Deus, das mãos do ímpio, das garras do opressor e do malvado. Porque sois, ó Senhor Deus, minha esperança, em vós confio desde a minha juventude. Sois meu apoio desde antes que eu nascesse, desde o seio maternal o meu amparo. Para vós o meu louvor eternamente. Muita gente considera-me um prodígio, mas sois vós o meu auxílio poderoso. Vosso louvor é transbordante de meus lábios. Cantam eles vossa glória o dia inteiro. Não me deixeis quando chegar minha velhice. Não me falteis quando faltarem minhas forças. Porque falam contra mim os inimigos. Fazem planos os que tramam minha morte. E dizem: Deus o abandonou, vamos matá-lo. Agarrai-o, pois não há quem o defenda. Não fiqueis longe de mim, ó Senhor Deus. Apressai-vos, ó meu Deus, em socorrer-me. Que sejam humilhados e pereçam os que procuram destruir a minha vida. Sejam cobertos de infâmia e de vergonha os que desejam a desgraça para mim. Eu, porém, sempre em vós confiarei, sempre mais aumentarei vosso louvor. Minha boca anunciará todos os dias vossa justiça e vossas graças incontáveis. Cantarei vossos portentos, ó Senhor, lembrarei vossa justiça sem igual. Vós me ensinastes desde a minha juventude, e até hoje canto as vossas maravilhas. E na velhice, com os meus cabelos brancos, eu vos suplico, ó Senhor, não me deixeis. Ó meu Deus, vossa justiça e vossa força são tão grandes, vão além dos altos céus. Vós fizestes realmente maravilhas. Quem, Senhor, pode convosco comparar-se? Vós permitistes que eu sofresse grandes males, mas vireis restituir a minha vida e tirar-me dos abismos mais profundos. Confortareis a minha idade avançada e de novo me havereis de consolar. Então vos cantarei ao som da harpa, celebrando vosso amor sempre fiel. Para louvar-vos tocarei a minha cítara, glorificando-vos, ó Santo de Israel. A alegria cantará sobre meus lábios, e a minha alma libertada exultará. Igualmente a minha língua todo dia, cantando exultará vossa justiça. Pois ficaram confundidos e humilhados todos aqueles que tramavam contra mim. Glória ao Pai, ao Filho e ao Espírito Santo, como era no princípio, agora e sempre. Amém. Em vós confio, ó Senhor, desde a minha juventude.

0: Pai e do Filho e do Espírito Santo.
1: Amém.
0: Irmãos, estamos aqui reunidos com a Mãe de Jesus. Na Virgem Maria, tudo se refere a Cristo e dele depende. Ela é também a Mãe de todos nós. Para que ela nos olhe com misericórdia, vamos reconhecer as nossas culpas e pedir a Deus que, por sua intercessão, nos liberte do pecado com o qual tantas vezes o ofendemos em nossa vida. Peçamos ao Senhor, neste ato penitencial, o perdão de nossos pecados. Do egoísmo que nos faz esquecer os nossos irmãos,
1: vinde libertar-nos, Senhor.
0: Da indiferença em participar da vida da Igreja,
1: vinde libertar-nos, Senhor.
0: Do orgulho que nos impede de servir aos nossos irmãos,
1: vinde libertar-nos, Senhor.
0: De todos os nossos pecados pelos quais vos negamos amor em nossa vida,
1: vinde libertar-nos, Senhor.
0: Se confessamos os nossos pecados, Deus é fiel e justo para nos perdoar e purificar de toda a maldade.
1: Amém.
0: Oferecimento, intenções. Ó Mãe do Perpétuo Socorro, nós nos reunimos nesta novena para vos louvar, bendizer e agradecer todas as graças que por vossa intercessão temos recebido.
1: E queremos também pedir por toda a Igreja, pelos missionários e apóstolos leigos, pelas vocações sacerdotais e religiosas, pelas famílias, pela paz no mundo, pelos pobres e abandonados, pelos injustiçados e oprimidos, pelos doentes e aflitos, pelos agonizantes e almas do purgatório e pelas nossas intenções particulares.
0: Santa Maria, Mãe de Deus,
1: rogai por nós.
0: Mãe do Cristo Libertador,
1: rogai por nós.
0: Mãe da Divina Graça,
1: rogai por nós.
0: Mãe do Salvador,
1: rogai por nós.
0: Mãe de Misericórdia,
1: rogai por nós.
0: Vós fostes a serva fiel do Senhor, colaborando com Cristo na libertação total da humanidade. Vós tendes a missão de trazer Cristo libertador ao mundo e fazer-nos participantes de sua morte e ressurreição.
1: Ensinai-nos a ouvir vosso Filho e ajudai-nos a realizar em nossas vidas uma sincera conversão para Deus e para nossos irmãos.
0: Rogai por nós, ó Mãe do Perpétuo Socorro,
1: para que sejamos dignos das promessas de Cristo.
0: Oremos. Santa Maria, que gerastes o Redentor para o mundo e trouxestes a luz para os homens, sede para nós mãe e modelo, guia para a Igreja que caminha nas estradas do mundo rumo ao céu. Nossa corredentora e medianeira junto a Deus Pai, com Jesus Cristo na unidade do Espírito Santo.
1: Amém.

0: Nossa Senhora, Mãe da Igreja. Ó Maria, vós sois a Mãe da Igreja, desta família aqui reunida. Perseveramos convosco, pedindo ao Pai o Espírito Santo, prometido por Jesus.
1: Renovai, ó Divino Espírito Santo, a vida desta comunidade cristã. Queremos viver vida de comunidade, vida de igreja e salvar-nos. Que nossos irmãos afastados de Deus voltem para a casa do Pai.
0: Rezemos por toda a igreja.
1: Protegei o Papa, assisti os bispos, santificai os homens e mulheres consagrados a Deus. Conservai a paz e a união nas famílias. Abençoai nossa pátria, esclarecei nosso governo. Ajudai-nos a viver como bons cristãos.
0: Com vosso auxílio e exemplo, queremos que nossa vida seja um testemunho claro da fé, da esperança e do amor aos homens e ao mundo.
1: Ficai conosco, ó Mãe do Perpétuo Socorro, para que possamos perseverar convosco na procura de Cristo. Devemos libertar-nos dos erros pessoais, das nossas faltas na vida familiar, social e profissional, para melhor amarmos a Deus e aos nossos irmãos. Ajudai-nos.
0: O pecado da injustiça, que é causa de tanto sofrimento, é pior que a doença e a tribulação, porque é mal que está no coração das pessoas.
1: Ajudai-nos a libertar-nos do egoísmo e da injustiça. Socorrei os oprimidos e os explorados pela maldade dos homens.
0: Felizes os que promovem a paz, porque serão chamados filhos de Deus.

0: Oração pelas vocações. Ó Mãe do Sumo Sacerdote Jesus Cristo, queremos agora falar bem perto ao vosso coração de Mãe.
1: Sinceramente, vos agradecemos porque trouxeste Jesus, nosso caminho, nossa vida, a verdade que ilumina.
0: Maria, Mãe da Igreja, quem continuará esta presença de Deus entre nós? É pelos continuadores de vosso Filho que agora pedimos.
1: Que tenhamos sacerdotes santos para que possamos viver a presença de Deus, o amor, a paz e a salvação.
0: Alcançai-lhes uma fé inabalável como a rocha, com fidelidade seus compromissos com Deus e a Igreja.
1: Convosco pedimos ao Pai, por Jesus Cristo, mais operários para a messe do Senhor, e também homens e mulheres consagrados ao serviço do Reino de Deus na vida religiosa.
0: Que as famílias cristãs saibam educar seus filhos para o amor de Deus e do próximo, e os ajudem a descobrir e a seguir a própria vocação.
1: Dai perseverança aos seminaristas e aos que procuram ser fiéis a Deus que o chama.
0: Ao dar a vida a cada ser humano, o Senhor o convoca para uma missão de amor, de doação pessoal e de serviço a Deus e ao próximo.
1: Ajudai-nos, ó Mãe do Perpétuo Socorro, a viver com responsabilidade nossa vocação de batizados. Amém.

0: Bênção da saúde. O Senhor esteja convosco.
1: Ele está no meio de nós.
0: Senhor Jesus Cristo, uni aos acontecimentos da vossa paixão e ressurreição os sofrimentos e as dores de todos os que padecem e estão doentes.
1: Fazei que compreendam, Senhor, que não estão sozinhos nem são inúteis, mas estão crucificados convosco para a salvação do mundo.
0: Senhor, que curastes tantos enfermos, se for da vontade do Pai, restitui a saúde aos nossos irmãos que padecem.
1: Senhor, tende piedade de nossos doentes.
0: Olhai com bondade para as pessoas idosas que sofrem na solidão ou na doença, que sejam amparadas pela nossa caridade fraterna.
1: Pedimos também pelos que se acham em perigo de vida ou que nesses dias deverão passar deste mundo para a eternidade, que a vossa presença amiga e certa alcance para eles perdão, esperança e salvação.
0: Os remédios são os meios que vossa providência concede para a recuperação da saúde. Iluminai, pois, os médicos e todos os que se dedicam aos enfermos, para que descubram os recursos adequados ao seu tratamento.
1: Senhor, escutai a nossa prece.
0: Ó Deus, nosso Pai, por intercessão de Nossa Senhora do Perpétuo Socorro e de todos os santos, fazei descer sobre vossos filhos e sobre todos os doentes e os que estão sofrendo, vossa bênção salvadora. Deus Pai vos dê sua bênção.
1: Amém.
0: Deus Filho conceda a saúde aos enfermos.
1: Amém.
0: Deus Espírito Santo ilumine a todos.
1: Amém.
0: Em nome do Pai, e do Filho, e do Espírito Santo.
1: Amém.
0: Bênção da água. Bendigamos ao Senhor por todos os bens da natureza, especialmente pela água.
1: Bendito seja Deus para sempre.
0: Bendigamos ao Senhor pela água do santo batismo, que nos torna filhos de Deus.
1: Bendito seja Deus para sempre.
0: Abençoai, Senhor, pela intercessão de Nossa Senhora do Perpétuo Socorro, esta água, que seu uso leve todos a cumprir a vontade do Pai. Seja ela em suas casas um sinal de vossa presença salvadora. Seja também um motivo de fé e confiança para as mães que esperam o nascimento de seus filhinhos. Lembremos-nos nesta hora das mulheres que têm o desejo de se engravidar e estão encontrando dificuldades. Que elas alcancem a graça de levá-los sãos e salvos às águas do batismo, em nome do Pai, e do Filho, e do Espírito Santo.
1: Amém.
0: Bênção geral. Roupas, remédios, imagens, documentos, alimentos. O Senhor esteja convosco.
1: Ele está no meio de nós.
0: Oremos. Deus, cuja palavra santifica todas as coisas, lançai a vossa bênção sobre estas criaturas. Concedei que todo aquele que entre ações de graças as usar, de acordo com a vossa lei e vontade, pela invocação do vosso santíssimo nome, receba de vós a saúde do corpo e a proteção da alma, por Cristo nosso Senhor.
1: Amém.
0: Rezemos com fé a oração que o Senhor Jesus nos ensinou.
2: Pai nosso que estais nos céus, santificado seja o vosso nome, venha a nós o vosso reino, seja feita a vossa vontade, assim na terra como no céu. O pão nosso de cada dia nos dai hoje, perdoai as nossas ofensas, assim como nós perdoamos a quem nos tem ofendido, e não nos deixeis cair em tentação, mas livrai-nos do mal. Amém.
0: Invoquemos Nossa Senhora do Perpétuo Socorro na vida de cada um de nós, de nossas famílias, diante de nossas necessidades. Rezemos.
2: Ave Maria, cheia de graça, o Senhor é convosco. Bendita sois vós entre as mulheres, e bendito é o fruto do vosso ventre, Jesus. Santa Maria, Mãe de Deus, rogai por nós, pecadores, agora e na hora de nossa morte. Amém.
0: Glória ao Pai, ao Filho e ao Espírito Santo.
1: Como era no princípio, agora e sempre. Amém.
0: Nossa Senhora do Perpétuo Socorro,
1: rogai por nós.
0: O Senhor esteja convosco.
1: Ele está no meio de nós.
0: Que a bênção de Deus chegue no seu lar, na sua família, em todos os ouvintes da nossa rádio Difusora Aparecida, na intercessão materna de Nossa Senhora do Perpétuo Socorro. A bênção de Deus Todo-Poderoso, Pai e Filho e Espírito Santo.
1: Amém.
0: Louvado seja nosso Senhor Jesus Cristo.
1: Para que sempre seja louvado.

Queridos ouvintes, vamos chegando ao final do nosso programa. Que você tenha um dia abençoado junto da sua família, no seu trabalho. Que Deus abençoe.

Você crê? Se você crê, você vai poder cantar que Ele já está em você, que Ele já está em nós. Obrigado, Senhor, porque aqueles que creem vão herdar o reino dos céus. Só aqueles que creem.

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0: Acolhemos e saudamos todos vocês, peregrinos de Nossa Senhora, presentes aqui no santuário, na capela de São José. Saudamos você que reza em sua casa, em sua família, esta hora bendita da consagração a Nossa Senhora. Saudamos os diretores, colaboradores, gestores de todas as rádios que transmitem esta hora bendita da consagração. Então, que Deus, por meio de Maria, abençoe a todos. Em nome do Pai, do Filho e do Espírito Santo.
1: Amém.
0: Recordemos o mistério da encarnação do Filho de Deus, rezando a saudação angélica. O anjo do Senhor anunciou a Maria.
1: E ela concebeu do Espírito Santo.
0: Eis aqui a serva do Senhor.
1: Faça-se em mim segundo a vossa palavra.
0: E o Verbo de Deus se fez homem.
1: E habitou entre nós.
0: Ave Maria, cheia de graça, o Senhor é convosco. Bendita sois vós entre as mulheres. E bendito é o fruto de vosso ventre, Jesus.
1: Santa Maria, Mãe de Deus, rogai por nós, pecadores, agora e na hora de nossa morte. Amém.
0: Rogai por nós, Santa Mãe de Deus,
1: para que sejamos dignos das promessas de Cristo.
0: Oremos, infundi, Senhor, vós rogamos a vossa graça em nossos corações, para que nós, que conhecemos pela anunciação do anjo a encarnação de Jesus Cristo, vosso Filho, por sua paixão e morte na cruz, cheguemos à glória da ressurreição, pelo mesmo Cristo, nosso Senhor.
1: Amém.
0: Nossa Senhora Aparecida, rogai por nós. Podem sentar-se, queridos romeiros de Nossa Senhora. Você está aqui para participar desta hora bendita da consagração, esse momento tão bonito que há mais de meio século a Rádio Aparecida faz todos os dias às 3 horas da tarde, esse momento que começou assim como um gesto de amor, de gratidão àqueles que participavam do antigo clube dos sócios, né? Hoje família dos devotos. Então o padre, como gratidão, começou a rezar aos sábados e depois muitos foram os pedidos, rezou mais um dia na semana e aí então depois começou a ser rezada todos os dias. Porque nós amamos Nossa Senhora e ela também nos ama. Mas ela quer, viu minha gente, que você escute Jesus. É bom a gente lembrar sempre, quem ama Nossa Senhora, ama Jesus. Quem ama Jesus, ama Nossa Senhora. Por quê? Porque sem Nossa Senhora nós não somos igreja, porque sem Nossa Senhora nós não temos Jesus. Então não posso amar o filho e desprezar a mãe. Não existe filho sem mãe. Não existe mãe sem filho, não é mesmo? Então, Maria quer que nós escutemos Jesus. E Jesus que veio para dar a vida. Veio tirar a pessoa da miséria. Lá do fundo do charco, do brejo. Tem um salmo onde a gente reza assim, que Deus tirou o indigente do monturo. Deus tirou o indigente do monturo. Sabe o que é monturo? A palavra até é bonita, não é mesmo? É um monte de esterco, viu? É isso, um monte de esterco. Mas é lá que Jesus vai tirar o pobre, o sofredor, o indigente. Quando nós rezamos a oração do credo, às vezes a gente reza e a gente não mergulha na profundidade de tudo que a gente está rezando, não é mesmo? Por exemplo, quando a gente reza o credo e a gente diz assim, que ele desceu à mansão dos mortos. antes do concílio, a gente rezava, ele desceu aos infernos. Mas essa palavra não era bem entendida. A palavra inferno significa estar no mais inferior possível, estar no estado pior da vida. Inferi, em latim, está lá na miséria. Então, para entender melhor, Vaticano II nos orientou então para rezar, desceu à mansão dos mortos, não é mesmo? Para a gente entender assim, onde não tem mais vida, onde tudo parece perdido, este Deus de Jesus vai lá e nos arranca desta miséria profunda e nos reergue em seu amor, em sua misericórdia. Por isso, Maria nos ensina que o seu Filho é o Deus da vida. Aquele que vai ao encontro do mais miserável, do mais sofredor e está ao lado dele. Isso é muito importante. Um dia na história, aí estavam sendo crucificadas três pessoas que disseram ser condenadas, e uma dessas três pessoas, uma era criança, e alguém gritou: onde está Deus? E essa criança sendo crucificada, e alguém respondeu: Deus está nesta criança. Então o homem, com sua maldade, crucifica de novo o próprio Deus. Por isso o evangelho de hoje, se você já participou da liturgia ou vai participar, vai ver que Jesus está passando no lugar onde ninguém tinha fé, no mundo dos pagãos, naquela região dos gadarenos, nos lembra o evangelho, o mundo pagão. E aí então vão sair dois homens lá do cemitério, terra da morte. A palavra cemitério significa dormitório, viu? É, cemitério é dormitório. Você quer dormir lá? Pode ir, né? Mas você vai, nem que for na marra. Então veja bem, meus queridos, esses homens que saíram lá do cemitério e vão investir contra Jesus. E Jesus então vai ali fazer aquilo que ele veio fazer: salvar quem estava oprimido. E Jesus vai dizer para aquele espírito mau: ide. E eles foram lá na manada de porcos e precipitaram dentro do mar. O Cristo veio para nos redimir de toda a morte, porque ele é a vida. Portanto, meus queridos, se olhamos então para a palavra de Jesus e olhamos para Nossa Senhora e amamos Nossa Senhora, nós vamos abraçar esta fé que traz a vida para o mundo. O evangelho tem tudo a ver para com o mundo que nós vivemos. E o cristão tem que ser uma página do evangelho, lá onde você mora, no seu trabalho. Por que que hoje às vezes há tanta intolerância? Por que essa inquietude? E a intolerância diz assim: o outro não é meu irmão, não sou obrigado a me relacionar com o outro. Né? Outro dia escutei uma frase tão ruim, uma frase mal feita, sem sentido. A pessoa disse, dentro de um contexto claro, disse assim: bom, lá onde eu moro, 10% não gosta de mim e outro 10% eu que não gosto deles. Então, intolerância. Vamos dar um exemplo assim: você está aí no farol, se demorar 2 segundos para você sair com o carro, porque o farol abriu, pronto, já é motivo de alguém buzinar atrás. Isso é intolerância. E tantas outras coisas que poderíamos citar aqui que mostram a falta de amor entre nós. Então, acho que Jesus tem que nos abraçar para nos libertar e para que sejamos humanos de verdade, sejamos fiéis ao Evangelho, porque ele vem trazer a vida. Não tem nada errado quando o cristão estende a mão, quando a igreja estende a mão para quem está à margem, para os pobres. Tem cristão que não gosta escutar falar do pobre, falar que ele tem direito de viver e já classifica o padre ou o cristão de outras coisas. Que pena! Não entendeu o que é evangelho e não é o que dizem ser, tá bom? É bom ficar claro, ele não é o que dizem ser. Vou evitar a palavra, mas você sabe. Então, por favor, você ama Jesus? Ama Nossa Senhora? Então ame o Evangelho. E se alguém estendeu a mão para quem estava mais lascado na vida, foi o próprio Jesus. E se eu sou cristão, eu tenho que estar com ele. Se você quer seguir outras ideologias, problema de quem segue. O Evangelho diz outra coisa. Nossa Senhora, então, nos ajude a levantar a nossa cabeça cheios de esperança, para que sejamos a página do Evangelho, onde nós estivermos. Rogai por nós, Santa Mãe de Deus, para que sejamos dignos das promessas de Cristo. Vamos ficar em pé, vou dar a bênção da água para você que está aqui no santuário, para você que está em sua casa. Se você não a tem, não tem a água, não tem importância. Reze no seu coração, pedindo a Nosso Senhor que seja abençoada aquela água que você vai arrumar, adquirir depois da consagração. Então vamos dar a bênção da água. A nossa proteção está no nome do Senhor,
1: que fez o céu e a terra.
0: O Senhor esteja convosco.
1: Ele está no meio de nós.
0: Pode erguer a sua água bem alto. Ó Deus, Pai de bondade, que a vossa bênção venha sobre vossos filhos, sobre a água que eles têm em suas mãos ou em sua casa. Que ela se torne fonte de vida, de esperança e de paz para todos esses vossos filhos, suas famílias. Que esta água traga a graça da saúde para os que estão doentes. Que esta água também, Senhor, lembre para nós a água do nosso batismo como fonte que jorra para a vida eterna. Em nome do Pai, do Filho e do Espírito Santo. Amém. Amém. E agora, olhando para a imagenzinha de Nossa Senhora, estendendo sua mão, rezando, vamos rezar todos juntos, bem forte e bonito, a consagração a Nossa Senhora. Ó Maria Santíssima, pelos méritos de nosso Senhor Jesus Cristo, em vossa querida imagem de Aparecida, espalhais inúmeros benefícios sobre todo o Brasil. Eu, embora indigno de pertencer ao número de vossos filhos e filhas, mas cheio do desejo de participar dos benefícios de vossa misericórdia, prostrado a vossos pés, consagro-vos o meu entendimento para que sempre pense no amor que mereceis. Consagro-vos a minha língua para que sempre vos louve e propague a vossa devoção. Consagro-vos o meu coração para que depois de Deus vos ame sobre todas as coisas. Recebei-me, ó Rainha incomparável, vós que o Cristo crucificado deu-nos por mãe, no ditoso número de vossos filhos e filhas. Acolhei-me debaixo de vossa proteção. Socorrei-me em todas as minhas necessidades, espirituais e temporais, sobretudo na hora de minha morte. Abençoai-me, ó celestial cooperadora, e com vossa poderosa intercessão, fortalecei-me em minha fraqueza, a fim de que, servindo-vos fielmente nesta vida, possa louvar-vos, amar-vos e dar-vos graças no céu por toda a eternidade. Assim seja.

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Oração do Ângelus. O anjo do Senhor anunciou a Maria, e ela concebeu do Espírito Santo. Ave Maria, cheia de graça, o Senhor é convosco. Bendita sois vós entre as mulheres, bendito é o fruto do vosso ventre, Jesus. Santa Maria, Mãe de Deus, rogai por nós, pecadores, agora e na hora de nossa morte. Amém. Eis aqui a serva do Senhor. Faça-se em mim segundo a vossa palavra. Ave Maria, cheia de graça, o Senhor é convosco. Bendita sois vós entre as mulheres e bendito é o fruto do vosso ventre, Jesus. Santa Maria, Mãe de Deus, rogai por nós, pecadores, agora e na hora de nossa morte. Amém. E o Verbo se fez carne e habitou entre nós. Ave Maria, cheia de graça, o Senhor é convosco. Bendita sois vós entre as mulheres e bendito é o fruto do vosso ventre, Jesus. Santa Maria, Mãe de Deus, rogai por nós, pecadores, agora e na hora de nossa morte. Amém. Rogai por nós, Santa Mãe de Deus, para que sejamos dignos das promessas de Cristo. Oremos. Derramai, ó Deus, a vossa graça em nossos corações, para que, conhecendo pela intercessão do anjo a encarnação do Cristo, vosso Filho, cheguemos por sua paixão e cruz à glória da ressurreição, pela intercessão da Virgem Maria, pelo mesmo Cristo, Senhor nosso. Amém.

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0: Em Brasília, 19 horas.
1: Está no ar a Voz do Brasil. As notícias do governo federal que movimentaram o país no dia de hoje.
2: Olá, boa noite.
0: Boa noite para você que nos acompanha em todo o país.
2: Quarta-feira, 1º de julho de 2026.
0: Vamos ao destaque do dia: combate ao crime organizado.
2: Prejuízo de facções criminosas ultrapassaram os 3 bilhões de reais após ações coordenadas pelo Ministério da Justiça.
0: E governo do Brasil inaugura o primeiro de 3 escritórios nacionais antifacção. Vanessa Casalino.
3: Os escritórios integram o programa Brasil contra o Crime Organizado. Em menos de 2 meses de programa, o país registrou quedas nos crimes violentos e patrimoniais.
2: E ainda, anunciados 500 milhões de reais para fortalecer a saúde na Bahia.
0: Entre as ações está a entrega do novo Hospital Estadual Litoral Norte e a distribuição de veículos do Agora Tem Especialistas. Pablo Mundim.
4: Na educação, o governo do Brasil entregou 29 novos ônibus escolares, com investimento de 13 milhões e 200 mil reais pelo novo PAC.
2: Você vai ouvir também: Brasil Digital já levou sinal aberto e gratuito a mais de 10 milhões de pessoas.
0: O programa amplia o acesso da população brasileira à TV pública, educativa e legislativa. Márcia Fernandes.
5: Já foram instaladas 55 estações de transmissão pelo país. Para o segundo semestre, a meta é instalar outras 75 estações.
2: Hoje, na apresentação da Voz do Brasil, Mariana Jungmann e Luciano Seixas.
0: E acompanha a gente ao vivo. 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
2: Cultura e modernização de equipamentos culturais na Bahia.
0: O Teatro Castro Alves, em Salvador, reconhecido como Patrimônio Nacional e um dos principais palcos do país, reabre suas portas após passar por obras de restauração.
2: O presidente Lula e a ministra da Cultura, Margareth Menezes, participando da cerimônia de entrega que deve começar em instantes.
0: E o repórter Rafael Lopes acompanha a movimentação direto de Salvador. Tá? E traz pra gente agora as informações ao vivo. Boa noite, Rafael.
6: Boa noite, Mariana, Luciano e ouvintes da Voz do Brasil. Noite de tapete vermelho aqui no Largo do Campo Grande para a entrega do novo Teatro Castro Alves. A programação oficial está marcada para começar logo mais às 8h15 da noite e contará com a presença do presidente Lula. Ele vai participar ao lado da ministra Margareth Menezes e de autoridades locais da entrega da terceira e última etapa do projeto de requalificação do Teatro Castro Alves. O local foi modernizado e restaurado após o teto da sala principal ter sido atingido por um incêndio em 2023. O edifício, de estilo modernista, contou com melhorias estruturais que seguem padrões internacionais, preservando o valor histórico e arquitetônico do complexo, que é tombado pelo IPHAN como patrimônio nacional. O Teatro Castro Alves já abrigou momentos marcantes das artes cênicas do país e já foi palco de shows históricos como o de João Gilberto, Doces Bárbaros e Raul Seixas. As obras contaram com um investimento de mais de 260 milhões de reais, unindo recursos dos governos federal e estadual, e representa a maior intervenção já realizada no teatro desde a inauguração em 1967. Mariana, Luciano, eu volto com vocês no estúdio.
2: Obrigado, Rafael, pela participação ao vivo aqui na Voz do Brasil.
0: E o presidente Lula esteve mais cedo em Itaparica, também na Bahia. O local é a maior ilha marítima do Brasil, chegando a receber 300 mil turistas na temporada de verão.
2: Hoje foi dada a largada à construção de uma ponte que vai ligar a ilha à capital baiana, trazendo mais desenvolvimento e empregos para a região.
0: Ao todo, serão beneficiados pelo projeto de infraestrutura cerca de 10 milhões de pessoas de 250 municípios.
7: A ponte Salvador-Itaparica terá 12 quilômetros de extensão e vai reduzir o tempo de travessia de 1 hora para 15 minutos entre a capital baiana e a ilha. O projeto integra o novo PAC e contará com 3 bilhões de reais de investimentos federais. Nesta quarta-feira, em Veracruz, na Bahia, o presidente Lula participou da cerimônia que marcou o início oficial das obras.
8: A Bahia precisava de um outro escoamento da riqueza produzida pela Bahia. E se optou por fazer essa ponte e fazer uma estrada.
7: A ponte, que será construída sobre a Baía de Todos os Santos, será a maior da América Latina sobre o mar.
5: 300 profissionais já atuam nos três canteiros de obras implantados para a execução do projeto. A expectativa é de que aproximadamente 28 mil veículos utilizem diariamente a nova ligação, que vai fortalecer também cadeias produtivas ligadas ao turismo, à indústria e ao comércio, de acordo com o governador da Bahia, Jerônimo Rodrigues.
8: Essa ponte, ela é estratégica. Quem vem do oeste com cargas de grãos, de algodão, de fruta, vai economizar até 200 quilômetros. É economia, é o tempo dos motoristas, dos caminhoneiros.
5: Ao todo, 27 empresas brasileiras já foram contratadas para fornecer equipamentos, materiais e serviços. O empreendimento é resultado de uma parceria público-privada entre o governo da Bahia e a concessionária Ponte Salvador-Itaparica. E a expectativa é que seja entregue em 2031. Reportagem Graziele Bezerra.
2: E ainda na Bahia, no município de Alagoinhas, o governo do Brasil entregou um novo hospital que estará preparado para atender mais de 500 mil pessoas de 34 municípios.
0: Também foram realizadas entregas de ambulâncias e ônibus escolares para atender o estado.
2: Um investimento de 500 milhões de reais só para a saúde.
9: O Hospital Regional Litoral Norte recebeu 76 milhões de reais em investimentos para a construção. A unidade conta com 190 leitos para atendimentos clínicos, cirúrgicos, pediátricos e obstétricos. A expectativa é beneficiar 544 mil moradores, ampliando a oferta de serviços de média e alta complexidade e reduzindo a necessidade de deslocamentos para outras cidades, explica o ministro da Saúde, Alexandre Padilha.
10: Vai ser muito importante esse hospital aqui, vai facilitar muito a vida das pessoas, poder se tratar aqui, perto da família, mas vai servir a 34 municípios da região.
9: Além da entrega da nova estrutura, o Ministério da Saúde garantiu recursos para o funcionamento do hospital. Serão 92 milhões e 400 mil reais por ano para o custeio dos serviços. A Bahia também receberá um reforço de 18 milhões de reais anuais para ampliar a oferta de atendimentos especializados pelo Sistema Único de Saúde. Na educação, o governo do Brasil entregou 29 novos ônibus escolares, com investimento de 13 milhões e 200 mil reais pelo novo PAC. Segundo o ministro da Educação, Leonardo Barchini, todos os ônibus escolares são modernos, confortáveis e seguros.
11: Você anda em qualquer estrada, pode ser estrada de chão, pode ser na rodovia. Em todos os estados, você tem um ônibus amarelinho. E esse ônibus é melhor, porque esse ônibus é mais seguro. Esse ônibus tem ar-condicionado agora e dá todo o conforto e segurança para as crianças brasileiras.
9: Para o presidente Lula, os investimentos fazem parte da estratégia do governo do Brasil para ampliar o acesso aos serviços públicos, fortalecer a rede de saúde e educação e reduzir as desigualdades regionais.
12: Somos seres humanos, homens e mulheres, pretos e brancos, nascidos nesse país e precisamos ser tratados com decência e com respeito que todo mundo merece.
9: O governo do Brasil também destinou ao estado da Bahia 256 veículos do programa Agora Tem Especialistas Caminhos da Saúde. São 180 vans e micro-ônibus para o transporte de pacientes, além de 58 unidades odontológicas móveis e 18 novas ambulâncias do SAMU, reforçando a assistência à saúde em diversas regiões do estado. Reportagem Pablo Mundim.
0: São Paulo recebeu hoje o primeiro escritório do programa Brasil contra o Crime Organizado.
2: O objetivo é integrar as ações do governo federal, dos estados e municípios no combate aos crimes e às facções criminosas.
0: O programa, lançado no mês de maio, conta com investimentos de 11 bilhões de reais e já causou um prejuízo de 3 bilhões de reais às facções.
3: A União ainda mais presente no estado de São Paulo para combater o crime organizado. É o que acontece a partir de hoje com a implantação do Escritório Nacional Antifacção pelo Ministério da Justiça e Segurança Pública. O foco está na asfixia financeira ao crime organizado. O escritório é ligado à Secretaria Nacional de Segurança Pública. O secretário Chico Lucas explica que, na prática, aumenta a integração entre União, estados e municípios no combate ao crime.
13: A gente tem que ter essa proximidade com as forças de segurança estaduais, com as forças federais que estão localizadas em São Paulo e com todos os membros desse arranjo produtivo, o sistema financeiro, os empresários, para justamente ter mais efetividade.
3: O primeiro escritório foi inaugurado aqui em São Paulo. O segundo vai ser no Rio de Janeiro, na próxima sexta-feira, e também na cidade de Foz do Iguaçu, no Paraná, região da Tríplice Fronteira. Os escritórios integram o programa Brasil contra o Crime Organizado. O programa já causou prejuízos de 3 bilhões de reais às organizações criminosas e já prendeu mais de 18.800 pessoas. O ministro da Justiça e Segurança Pública, Wellington César Lima e Silva, destaca que, com o plano, o combate ao crime organizado ganha um rumo ainda mais estratégico.
14: O importante é aumentar o volume de dados, ter esse diagnóstico cada vez mais detalhado e refinar as estratégias através da cooperação. Nós estamos realizando uma operação nacional e duas operações regionais todos os meses e vamos continuar assim até o final do ano.
3: Em menos de 2 meses de programa, o país registrou quedas nos crimes violentos e patrimoniais. Entre maio desse ano e maio de 2025, os homicídios dolosos caíram mais de 17%. Os latrocínios, mais de 14%. O roubo de carga recuou quase 32%. E o de veículos, 26%. Reportagem Vanessa Casalino.
2: Levar informações e conteúdo das emissoras públicas para todos os cantos do Brasil.
0: Com esse objetivo, o programa Brasil Digital tem ampliado o número de municípios beneficiados com a chegada do sinal.
2: Já foram instaladas mais de 50 estações de transmissão e até o fim do ano serão mais 75.
5: Mais de 10 milhões de pessoas já foram beneficiadas pelo programa Brasil Digital, que amplia o acesso da população brasileira à TV pública por meio de sinal digital aberto e gratuito. Segundo o balanço apresentado pelo Ministério das Comunicações, pela Anatel e pela empresa Brasil de Comunicação, a EBC, já foram instaladas 55 estações de transmissão pelo país, ampliando a cobertura para 147 municípios. Para o segundo no semestre, a meta é instalar outras 75 estações. O ministro das Comunicações, Frederico Siqueira, destacou que o programa é uma prioridade do governo federal e falou sobre as vantagens de levar o sinal a mais municípios.
15: A gente precisa e precisava ampliar a capilaridade da comunicação pública nas áreas mais remotas do nosso país. E para esse ano, mais 75 estações na prioridade e com certeza a gente terá sucesso na execução até o final do ano. Em cada localidade atendida, a população ganha mais qualidade de imagem, estabilidade do sinal e acesso a um conteúdo público de qualidade.
5: As estações entregues até agora estão distribuídas por todas as regiões do país. O Norte e o Nordeste concentram 14 instalações cada. O Sudeste contabiliza 11 estações, seguido pelas regiões Sul, com 10, e Centro-Oeste, com 6. Para a presidente da empresa Brasil de Comunicação, Antônia Pellegrino, o programa leva mais cidadania aos brasileiros.
16: Esse evento marca um balanço do Brasil Digital, um programa vitorioso e também um marco da maior expansão de sinal da comunicação pública que já tivemos no país. Cultura, informação de qualidade e cidadania para milhares de brasileiros. Esse é o sentido do Brasil Digital, ampliar o alcance do sinal, mas com isso aumentar o alcance da cidadania.
5: Com investimento de 208 milhões de reais do novo PAC e do leilão do 4G, o programa Brasil Digital é viabilizado por meio de parcerias com instituições públicas nos municípios. Com isso, a população passa a ter acesso gratuito a canais como Canal Gov, TV Brasil, Canal Educação, Canal Saúde, além da TV Câmara, TV Senado, TV Assembleia e onde houver canais das câmaras municipais. Reportagem Márcia Fernandes.
0: Jornalistas e influenciadores estiveram hoje na sede da empresa Brasil de Comunicação, em Brasília, para saber mais sobre a implementação da TV 3.0.
2: O encontro foi transmitido em uma live com participação da diretora-presidente da EBC, Antônia Pellegrino, e do secretário de Políticas Digitais da Secretaria de Comunicação Social da Presidência da República, João Brant.
0: A nova geração da televisão aberta, também conhecida como DTV+, terá mais qualidade de som e imagem, interatividade e integração integração à internet.
2: A EBC, definida como operadora da chamada Plataforma Comum da DTV+, é responsável por administrar a infraestrutura compartilhada, que vai permitir a oferta de aplicativos, serviços interativos e recursos digitais.
0: E a gente vai continuar falando de acesso à comunicação, dessa vez para quem vive no norte do país.
2: Um dos desafios para chegar a algumas localidades na região são florestas densas e grandes distâncias do território.
0: A saída para superar esses obstáculos foi o uso de cabos que passam por baixo dos rios.
2: Esse é o programa Norte Conectado. A maior rede de infovias subfluviais do mundo já beneficia mais de 6 milhões de pessoas na região.
17: O programa Norte Conectado prevê 9 infovias, com 13 mil quilômetros de cabos de fibra ótica instalados no fundo dos rios amazônicos. Quando concluído, vai conectar 70 localidades em 6 estados: Acre, Amapá, Amazonas, Pará, Rondônia e Roraima. Antes da chegada do programa, quase metade dessas áreas ainda não tinha acesso à internet de alta velocidade. Com investimento de R$1,3 bilhão, por meio do novo PAC, 6 infovias já foram concluídas e outras 3 estão em implantação. A expectativa é de beneficiar cerca de 7,5 milhões de pessoas. Para quem vive na região, a conexão de internet representa novas possibilidades de acesso a serviços e educação. É o que conta Alzanir Fernandes Pinto, da comunidade indígena Filadélfia, de Benjamin Constant, no Amazonas.
18: Antes de a gente ter internet, a gente tinha que se deslocar daqui da nossa comunidade para a cidade para ter acesso. A gente alugava 1 hora, 2 horas e fazia os nossos trabalhos, da nossa aula, da universidade.
17: Além de conectar moradores, o Norte Conectado já disponibilizou mais de 900 pontos de acesso para escolas, unidades de saúde, órgãos públicos e espaços de inclusão digital. O ministro das Comunicações, Frederico de Siqueira Filho, destacou que a expansão da conectividade ajuda a reduzir desigualdades e fortalece a infraestrutura digital do país.
19: É o quanto a gente consegue impactar a vida das pessoas quando a gente aumenta a conectividade, né? Quando a gente instala uma antena de telefonia móvel, quando a gente conecta uma escola, quando a gente liga uma infovia, a gente está fazendo parte dessa grande integração de estratégia de inclusão digital do nosso país, mobilizando jovens, idosos e adultos.
17: Outra entrega do Ministério das Comunicações é a rede privativa de comunicação da Administração Pública Federal, uma estrutura que não usa o acesso comercial e assim garante mais segurança no compartilhamento de informações do governo. Reportagem Luciana Colares de Holanda.
0: Para rastrear embarcações, combater a pesca ilegal e principalmente atuar na segurança e preservação da vida dos pescadores, foi lançada uma sala de monitoramento em tempo real das vidas humanas no mar.
2: O acompanhamento permite uma resposta rápida em caso de emergências.
0: E dá mais transparência às ações do governo de combate à pesca ilegal, por exemplo. Foi o que destacou o ministro da Pesca e Aquicultura, Edipo Araújo.
20: Essa sala, ela é inédita, mostra o compromisso, né, do governo do Brasil com transparência, geração de dados e informações, mas também o compromisso do Brasil de combater a pesca ilegal, não reportada e não regulamentada. Uma infraestrutura para conduzir todos os processos e ferramentas de monitoramento e controle. É o governo do Brasil trabalhando em prol do fortalecimento, mas do desenvolvimento sustentável da pesca brasileira.
2: A entrega faz parte das comemorações da Semana Nacional de Promoção da Pesca Artesanal, celebrada esta semana.
0: Mas a autonomia econômica para as mulheres no campo.
2: Com o novo Plano Safra da Agricultura Familiar lançado nesta terça-feira, as produtoras rurais passam a contar com juros mais baixos no Programa Nacional de Fortalecimento da Agricultura Familiar.
0: O valor foi reduzido de 3% para 2% ao ano, com limite de financiamento de até R$100 mil.
2: Com isso, o governo quer garantir melhores condições às agricultoras para ampliar a produção de alimentos à mesa dos brasileiros.
0: A ministra do Desenvolvimento Agrário e Agricultura Familiar, Fernanda Machiavelli, destacou o avanço da participação das mulheres no acesso ao crédito rural durante o programa Bom Dia Ministra, produzido pela empresa Brasil de Comunicação.
1: Hoje eu tenho a alegria de dizer que as mulheres já são mais de 50%, 55% dos contratos que acontecem no microcrédito. Que nós já somos 40% do volume de crédito total do Pronaf e que nós dobramos o volume de crédito desde 2023 para cá, que chega para as mulheres. Mas a gente quer mais, a gente quer avançar mais, porque nós queremos que as mulheres tenham autonomia econômica.
2: A ministra do Desenvolvimento Agrário destacou ainda a ampliação do acesso ao crédito para a juventude rural.
0: Agora, o limite passou de R$8 mil para R$16 mil, no caso de dois jovens da mesma família acessando o financiamento.
2: Para ter acesso ao crédito, é preciso ter o Cadastro Nacional na Agricultura Familiar e entrar em contato com o órgão de assistência técnica e extensão rural do seu estado.
0: Três meses após o lançamento, o Mac Livros atingiu 1 milhão de usuários.
2: O Mac Livros é uma plataforma que funciona como uma biblioteca digital.
0: E funciona como uma biblioteca mesmo. Você pode alugar o livro por 14 dias e renovar pelo mesmo período. Tudo isso de graça.
2: A ferramenta foi atualizada com obras em espanhol e inglês. E com isso é possível acessar 25 mil obras nacionais e internacionais.
21: O Ministério da Educação ampliou o acervo do Mac Livros com a disponibilização de obras em versões originais em inglês e espanhol. Ao todo, foram incorporadas 7.832 publicações. Entre os autores disponíveis em inglês estão William Shakespeare e Virginia Woolf. Já em espanhol, os leitores poderão acessar obras de escritores como Gabriel Garcia Márquez, Frederico Garcia Lorca e Teresa Orbegoso. A atualização também traz novos títulos em português de diferentes gêneros publicados por editoras como Fósforo, Peirópolis e Ciranda. Com a atualização, o Mac Livros passa a ter 17.610 obras em português, 6.468 em inglês e 2.724 em espanhol, ampliando o acesso gratuito dos brasileiros a diferentes tradições literárias e culturais. A novidade ainda fortalece a experiência de aprendizagem oferecida por outra ferramenta, o Mac Idiomas, uma plataforma do Ministério da Educação, disponível em versão web e aplicativo voltada ao ensino gratuito de inglês e espanhol. Atualmente, o Mac Idiomas reúne mais de 212 mil usuários ativos e oferece cursos do nível básico ao avançado. Reportagem Júlio César de Oliveira.
0: Para acessar a plataforma de leitura, basta ir no aplicativo Mac Livros ou no endereço maclivros.mec.gov.br. Mac Livros, MSC Livros.mec.gov.br.
2: Inaugurada a primeira Casa da Igualdade Racial na cidade de Itabira, em Minas Gerais.
0: A cidade possui mais de 70% da população negra e agora passa a contar com apoio psicológico, social e jurídico a vítimas de crimes raciais, além de incentivar o desenvolvimento pessoal e profissional.
2: Além de Minas Gerais, o Rio de Janeiro, Ceará, Rio Grande do Sul e Bahia já contam com Casas da Igualdade Racial.
0: E o governo do Brasil quer ampliar esse número. Está aberto até 15 de julho o prazo para que os estados e municípios participem do edital de chamamento público para os novos espaços.
2: Os critérios para participar podem ser conferidos no portal do Ministério da Igualdade Racial em gov.br/igualdade-racial.
0: E essas foram as notícias do Governo do Brasil.
2: Uma realização da Secretaria de Comunicação Social da Presidência da República.
0: Com produção da empresa Brasil de Comunicação.
2: Fique agora com o Minuto do TCU. Em seguida, as notícias do Poder Judiciário e do Congresso Nacional. Boa noite.
0: Boa noite, até amanhã.
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7: STF encerra primeiro semestre com mais de 11 mil decisões colegiadas.
23: STJ realiza sessão de encerramento do semestre e apresenta balanço de desempenho da corte.
7: Justiça do Trabalho realiza audiência pública e estabelece metas para 2027.
23: Boa noite, eu sou Marcela Luiz.
7: E eu sou Walter Lima.
23: O Supremo Tribunal Federal encerrou o primeiro semestre com mais de 11 mil decisões colegiadas.
7: O ministro Edson Fachin apresentou o balanço das atividades e reafirmou o compromisso da corte com a transparência, independência e pluralidade. Carolina Chaves.
24: Segundo Edson Fachin, a corte encerrou o período com os seguintes números: mais de 43 mil processos julgados, integrando quase 60 mil decisões, 11 mil decisões do colegiado do tribunal, 27 novos temas de repercussão geral analisados, o que liberou mais de 42 mil processos que aguardavam um entendimento. Edson Fachin reafirmou o compromisso com a transparência, com os julgamentos de repercussão geral e com o aperfeiçoamento da gestão.
25: Esta corte trabalhou e muito em favor do Brasil, do Estado de Direito e da democracia. Estamos sempre juntos na defesa do interesse institucional. Compreensões distintas de fatos e processos, e elas existem, como é próprio de uma corte plural independente, são expressões de saúde institucional e não de fraqueza. O diálogo entre diferentes perspectivas jurídicas é o que confere legitimidade às nossas decisões e profundidade à nossa jurisprudência.
23: O STJ também encerrou o semestre hoje, apresentando o balanço de julgados no período.
7: A sessão da Corte Especial foi conduzida pelo ministro Herman Benjamin, presidente do tribunal. Fátima Uchoa.
26: Na sessão de encerramento do primeiro semestre, o presidente do STJ, ministro Herman Benjamin, apontou um recorde de 260.220 processos recebidos no período, sendo quase 25 mil a mais do que de janeiro a junho do ano passado. Ele manifestou preocupação com o crescimento contínuo da demanda processual.
27: Os números são preocupantes. Nós já estávamos inviabilizados o ano passado e a curva da inviabilização continua ascendente.
26: O STJ julgou 291.280 processos. O número de julgamentos chega a 414.248 quando considerados agravos internos, agravos regimentais e embargos de declaração, e baixou 265.516. Os dados correspondem à média de cerca de 7 decisões por minuto para cada ministro.
23: Tribunal Superior Eleitoral faz balanço dos julgamentos e da preparação para as eleições 2026.
7: A sessão foi conduzida pelo ministro Cássio Nunes, presidente do TSE. Fábio Ruas.
28: O ministro Cássio Nunes Marques destacou que neste semestre o TSE realizou 88 sessões de julgamento. Foram 1.656 processos, sendo 336 em sessões presenciais e 1.320 virtuais. O TSE ainda lançou o Manual do Eleitor, com linguagem acessível e que vai ser traduzido para línguas indígenas.
23: Justiça do Trabalho realiza audiência pública e estabelece metas para 2027.
7: A proposta é aprimorar os serviços da Justiça do Trabalho. Mila Amaral.
3: Esse foi o assunto discutido hoje na audiência pública durante o debate realizado de forma online. Também foram estabelecidas as metas nacionais do TST para 2027, que aliás foram firmadas com o apoio da sociedade. Por exemplo, na consulta pública feita pelo TST, as pessoas pediram que aumente o número de processos julgados pelo tribunal, dando prioridade aos mais antigos, o estímulo à inovação no judiciário e pediram também para estabelecer o trabalho decente. O próximo passo agora é encaminhar essas demandas para o CNJ e, a partir da aprovação, colocá-las em prática.
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23: Uma boa noite.
7: E até amanhã.
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9: Eu sou Paula Groba.
10: E eu sou Humberto Pinheiro.
9: E estes são os destaques de hoje do Jornal do Senado, que começa agora.
10: Debate sobre o fim da jornada 6x1 divide opiniões no Senado.
9: Avança projeto que torna crime submeter pessoa indefesa à prostituição.
10: Comissão aprova a autorização para servidor público atuar como MEI.
9: Boa noite.
10: Boa noite.
9: Representantes do governo, dos empresários e dos trabalhadores participaram no plenário do Senado de um debate sobre a proposta de emenda à Constituição que acaba com a jornada de trabalho 6x1.
10: Opiniões a favor e contrárias estiveram no debate, que teve participação de centrais sindicais e da Federação das Indústrias de São Paulo. A reportagem é de Márcio Maturana.
11: O presidente da Federação das Indústrias de São Paulo, Paulo Scaff, disse ver motivações eleitorais para a aprovação da proposta neste momento e foi respondido pela líder do governo no Senado, Tereza Leitão, do PT de Pernambuco.
12: Me desculpe, doutor Paulo, a PEC foi protocolada em 2019. Não é uma PEC boca de urna.
11: Já o senador Jaime Bagatoli, do PL de Rondônia, criticou a proposta e situar...
12: Não é uma PEC boca de urna.
11: Já o senador Jaime Bagatoli, do PL de Rondônia,

0: flexibilidade.
1: Para o líder da oposição no Senado, Rogério Marinho, do PL do Rio Grande do Norte, a jornada de trabalho deve ser negociada entre patrão e empregado.
2: A questão da preponderância do que é negociado sobre o legislado, justamente para fortalecer os sindicatos laborais.
1: A sessão foi presidida pelos senadores Laércio Oliveira, do PP de Sergipe, e Paulo Paim, do PT do Rio Grande do Sul.
3: Antes da sessão de debate sobre o fim da escala 6x1, o presidente do Senado, Davi Alcolumbre, se reuniu com parlamentares e líderes de centrais sindicais para discutir a proposta de emenda à Constituição que reduz a jornada de trabalho. O presidente da Central Única dos Trabalhadores, Sérgio Nobre, classificou como excelente a reunião com Alcolumbre e afirmou esperar que a proposta tenha tramitação célere no Senado.
4: Já a líder do governo, senadora Tereza Leitão, do PT de Pernambuco, destacou que o calendário de votação do texto não tem caráter eleitoral e que os próximos passos serão definidos ao longo da discussão na casa. A proposta de redução da jornada de trabalho já foi aprovada pela Câmara dos Deputados e aguarda análise dos senadores.
3: Pessoas sem condições de compreender o que acontece ou de oferecer resistência poderão ter proteção mais ampla contra a exploração sexual.
4: A Comissão de Direitos Humanos do Senado aprovou um projeto que aumenta a pena para o crime de exploração sexual de pessoas vulneráveis e prevê punição mais rigorosa quando o autor for um familiar ou tiver relação de confiança com a vítima. Repórter Rodrigo Rezende.
5: Submeter, induzir ou atrair para prostituição ou qualquer outra forma de exploração sexual pessoas vulneráveis que não tenham necessário discernimento sobre o ato, pode levar à prisão de até 16 anos. Esse é o objetivo de projeto aprovado pela Comissão de Direitos Humanos. A autora da proposta, senadora Jussara Lima, do PSD do Piauí, afirma que a medida busca ampliar o escopo previsto no Código Penal, que já incluía crianças e enfermos. E a ideia é dar ainda mais segurança aos diversos grupos vulneráveis no país.
6: O projeto, ele tipifica o crime de submissão à prostituição ou a outras formas de exploração sexual, inclusive nos casos em que a vítima, por qualquer outro motivo, ela não tenha condições de oferecer resistência. A medida busca preencher uma lacuna na legislação brasileira, ampliando a responsabilização de criminosos que se aproveitam de vulnerabilidade das vítimas.
5: O projeto também eleva para até 12 anos a pena quando a vítima for coagida por alguém próximo a ela. Como ressalta o relator do projeto, o senador Rogério Carvalho, do PT de Sergipe.
7: Merece destaque a previsão de agravamento quando a coação é exercida contra a vítima ou seus familiares, alcançando seu grau máximo de reprovação quando perpetrada pelos próprios familiares ou pessoas do círculo íntimo da vítima.
5: A proposta segue para análise da Comissão de Constituição e Justiça.
3: E trabalhadores cadastrados no Programa de Famílias Acolhedoras poderão fazer jus a 3 dias de folga remunerada quando precisarem acolher criança ou adolescente em situação de vulnerabilidade.
4: É o que diz um projeto aprovado pela Comissão de Assuntos Sociais do Senado e que segue para a Câmara dos Deputados. Repórter Marcela Diniz.
8: Por decisão judicial, após um episódio de violência em casa, por exemplo, crianças e adolescentes podem ser encaminhados temporariamente para as chamadas famílias acolhedoras. São pessoas cadastradas e selecionadas pelo poder público para essa função. O acolhimento tem caráter transitório e não se confunde com a adoção por durar no máximo 1 ano e meio. O projeto aprovado no Senado concede ausência remunerada de 3 dias consecutivos ao trabalhador ou à trabalhadora que acolher criança ou adolescente em sua casa. O senador Flávio Arnes, do PSB do Paraná, defende esse tempo como forma de dar atenção integral àqueles meninos em situação de extrema vulnerabilidade.
9: A pessoa que está trabalhando tem que ter pelo menos um momento, que a gente estamos colocando, de 3 dias para receber a criança, acolher, enquanto os trâmites judiciais acontecem também. E com isso, inclusive, contribuir para uma perspectiva nova de vida para a criança e para o adolescente.
8: O projeto é de autoria do senador Alan Rick, do Republicanos do Acre, e precisará passar pelo crivo da Câmara dos Deputados.
3: O Senado aprovou a adesão do Brasil a um acordo sobre comércio de aeronaves civis.
4: Um dos principais pontos do documento da Organização Mundial do Comércio é a eliminação de tarifas de importação para todos os aviões desse tipo e determinados produtos destinados ao setor. Repórter Pedro Pincer.
10: Além da eliminação de tarifas, o acordo sobre o comércio de aeronaves civis trata da redução de barreiras não tarifárias

0: das decisões de compra de aeronaves civis, dos subsídios à exportação e de regras para evitar restrições comerciais incompatíveis com o comércio internacional. Para o relator, senador Nelsinho Trade, do PSD de Mato Grosso do Sul, o texto favorece a indústria aeronáutica brasileira e o sistema de transporte aéreo.
1: Podemos agregar ao contexto descrito circunstância de que o Brasil passará a participar de maneira plena e em igualdade de condições das deliberações do Comitê TCA, que cuida de temas relevantes para a aviação civil na esfera global. Isso inclui a aplicação do acordo a novos produtos do setor.
0: O comércio mundial anual dos produtos cobertos pelo documento alcança US$ 3,73 trilhões em exportações e importações, considerando a média de 2018 a 2022. Os principais parceiros comerciais do Brasil nesse conjunto de produtos são Estados Unidos, China, Alemanha e Argentina. O texto segue agora para a promulgação.
2: E servidores públicos poderão ser microempreendedores individuais. É o que prevê um projeto aprovado na Comissão de Constituição e Justiça.
3: A proposta proíbe, no entanto, quem ocupa cargo em comissão ou exerça função de confiança de atuar como MEI. Repórter Bruno Lourenço.
4: A Comissão de Constituição e Justiça aprovou o projeto de lei que autoriza os funcionários públicos a se tornarem microempreendedores individuais. A legislação hoje veda a participação em gerência ou administração de sociedade privada e o comércio, exceto na qualidade de acionista ou cotista. O senador Esperidião Amin, do Progressistas de Santa Catarina, reforçou que as restrições impostas aos servidores públicos vão na contramão das necessidades do país de novos investimentos na economia.
5: Projeções indicam mudanças demográficas aceleradas devido ao envelhecimento da população, tornando essencial ampliar e não restringir o número de pessoas aptas a empreender para preservar o nível de desenvolvimento econômico nas próximas décadas. Vale destacar que a atividade dos servidores como MEI não prejudicará a administração pública. Já existem situações em que servidores acumulam cargos ou mantêm empregos privados.
4: Amin ressaltou ainda que a proposta traz salvaguardas para não causar prejuízos à administração pública, como o impedimento de que ocupantes de cargo em comissão e funções de confiança sejam MEIs. Se não houver recurso para a nova votação no plenário, a matéria poderá seguir diretamente para análise da Câmara dos Deputados.
3: Edição de Paulo Groba e trabalhos técnicos de Eliseu Caires. O Jornal do Senado fica por aqui. Acompanhe agora as notícias da Câmara dos Deputados. Boa noite.
2: Boa noite e até amanhã.
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7: Câmara aprova a redução de benefícios fiscais para cacau importado.
8: Vai ao Senado proposta que protege o uso de emblemas da Cruz Vermelha.
7: Presidente da Câmara reforça apoio ao agronegócio.
8: Proposta discutida por deputados prevê número máximo de alunos em sala.
7: Boa noite. A Câmara aprovou medida provisória que reduz benefícios fiscais sobre cacau importado. O repórter Antônio Vital explica a questão.
9: O plenário da Câmara aprovou a medida provisória que reduz o prazo de isenção de tributo sobre o cacau importado, utilizado como insumo em produtos como chocolate exportado pelo Brasil. Hoje, o cacau inteiro ou partido, bruto ou torrado, comprado de outros países, paga menos IPI, PIS/PASEP e COFINS. Essa operação, quando o produto importado é depois usado como insumo de produtos industrializados, é conhecida como drawback. No caso do cacau, até a edição da medida provisória, em março, essas isenções e reduções de tributos valiam por até 2 anos. Com a medida, passam a valer por apenas 6 meses, com possibilidade de renovação a critério do Ministério do Desenvolvimento, Indústria, Comércio e Serviços. Isso significa que empresas que exportam produtos fabricados com cacau estrangeiro terão prazo menor para usufruir de benefícios fiscais na importação da fruta. Ao editar a medida provisória, o governo argumentou que os produtores de cacau brasileiros serão beneficiados com um possível aumento de venda à indústria. Ficam de fora da redução do prazo de isenções a manteiga de cacau, o cacau em pó e o chocolate importados. A medida provisória foi criticada em plenário por deputados do Novo e do Missão. Para o deputado Kim Kataguiri, do Missão de São Paulo, reduzir benefícios fiscais para produtos que depois serão usados como insumo para exportações prejudica a indústria nacional.
10: O que a gente está falando é o seguinte: Brasil, exporte menos chocolate e exporte mais cacau. agregue menos valor para a sua produção. Aquilo que mais se critica no desenvolvimento da nossa indústria. O raciocínio é muito simples. Se eu estou importando um produto, mas esse produto, na realidade, é para eu processar, agregar valor e exportar, eu tenho uma suspensão desses tributos porque eu estou agregando valor na indústria nacional. E o governo quer acabar com isso e enfraquecer a nossa indústria.
9: A medida provisória foi defendida por deputados da base do governo. Para a deputada Jandira Fegali, do PCdoB do Rio de Janeiro, os produtores brasileiros de cacau serão beneficiados.
11: Ela garante a proteção da produção nacional. O cacau é uma produção importante no Brasil, que não pode ser penalizada por prazos e questões tributárias. É importante que a gente proteja essa produção para não gerar crise no setor, particularmente na região do norte e do nordeste brasileiro.
9: A medida provisória que reduz o prazo de isenção de tributos sobre cacau importado, utilizado como insumo em produtos como chocolate exportado pelo Brasil, seguiu para análise do Senado. Da Rádio Câmara de Brasília, Antônio Vital.
12: Direitos Humanos.
13: Tabata Amaral, do PSB de São Paulo, defende a aprovação da urgência de projeto que criminaliza o ódio contra as mulheres. Relatora da matéria, a deputada alerta que a misoginia se organiza nas redes antes de aparecer nas agressões e nos casos de feminicídio.
14: Hoje, existe uma verdadeira indústria do ódio, que opera nas redes, que captura meninos muito jovens e os ensina a enxergar a mulher como inimiga, como objeto, como culpada. E o que nasce numa tela vira ameaça, vira assassinato. Chama isso pelo nome, misoginia, ódio às mulheres. Admitir que essa coisa tem contorno, que é concreta, que ela tem uma motivação e que deve ser punida. É um ato fundamental de proteção que uma sociedade deve oferecer para todas nós, começando pelas pequenas.
7: Tabata Amaral aponta que tem buscado apoio de diferentes bancadas para construir um texto capaz de unir parlamentares de todos os partidos. Ela pede que a Câmara aprove a urgência da proposta como forma de mostrar compromisso com o enfrentamento da violência contra mulheres.
13: Carol D'Artora, do PT do Paraná, também defende a aprovação do projeto que prevê penas para a misoginia. Segundo a parlamentar, a medida faz parte das políticas do governo de enfrentamento à violência e ao discurso de ódio contra as mulheres.
7: Na visão de Carol D'Artora, a criminalização da misoginia é uma forma de garantir maior proteção jurídica às mulheres, inclusive nos ambientes digitais. Para ela, a proposta amplia a participação feminina na política, na cultura, na ciência e em diversos espaços da sociedade.
13: E Lacir Bicalho, do Republicanos, destaca as conquistas femininas nas Forças de Segurança Pública de Minas Gerais ao celebrar a nomeação da Coronel Cleide Barcelos dos Reis Rodrigues, primeira mulher a assumir o comando-geral da PM do Estado em mais de 250 anos da corporação.
7: E Lacir Bicalho cumprimenta também a comandante-geral do Corpo de Bombeiros, Coronel Jordana de Oliveira Figueiras Daldegan, e a delegada-geral da Polícia Civil, Letícia Batista Camboge Reis. Ele conclama os homens a unirem suas forças às das mulheres na luta por uma sociedade mais justa e igualitária.
13: Benedita da Silva, do PT do Rio de Janeiro, acredita que a Copa do Mundo deveria promover a integração entre os povos. No entanto, a deputada destaca relatos de racismo, xenofobia e tratamento discriminatório contra jogadores, árbitros e jornalistas durante o torneio.
7: Segundo Benedita da Silva, eventos esportivos internacionais devem ser marcados pelo respeito, pela inclusão e pela igualdade de tratamento entre os participantes. Ela acredita que a omissão da FIFA, entidade responsável pela organização da competição, contribui para a manutenção dessas práticas.
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12: Saúde.
16: A Câmara aprovou regras para proteger símbolos da Cruz Vermelha. A repórter Daniele Lessa acompanhou a votação.
17: A Câmara dos Deputados aprovou o projeto que protege o uso dos emblemas da Cruz Vermelha usados para identificar pessoas e transportes de saúde em situações de emergência e de conflito armado. O projeto busca adequar a legislação brasileira às convenções de Genebra e a protocolos internacionais já ratificados pelo Brasil. Pelo texto aprovado, os três símbolos da entidade passam a ter proteção legal. A imagem mais antiga é a da Cruz Vermelha. Outro símbolo reconhecido internacionalmente é o crescente vermelho, adotado em muitos países. O terceiro emblema é um losango vermelho em forma de cristal. Esses símbolos são usados para indicar proteção a equipes de saúde, hospitais, unidades sanitárias e meios de transporte para atendimento de feridos, doentes e náufragos. As denominações Cruz Vermelha, Crescente Vermelho e Cristal Vermelho também serão protegidas. A deputada Érica Cocai, do PT do Distrito Federal, defendeu a proposta, destacando o alcance mundial da Cruz Vermelha na defesa da vida.
18: É fundamental porque é uma instituição que trabalha com um princípio humanitário. É uma instituição que está em por volta de 190 países fazendo esta função. E muitas vezes em momentos de calamidade, em momentos de guerra, a Cruz Vermelha, ela tem uma possibilidade ou uma atuação para defender sempre a vida.
17: Ao defender a aprovação, a deputada Adriana Ventura, do Novo de São Paulo, argumentou que esses símbolos não devem ser usados de forma comercial para evitar enganos em situações de atendimento de emergência.
19: O que esse projeto faz é internalizar obrigações internacionais que já foram assumidas pelo Brasil, e isso também faz com que não tenha uso comercial indevido para que entidades humanitárias legítimas não tenham confusão.
17: O Serviço de Saúde das Forças Armadas poderá usar a Cruz Vermelha sobre fundo branco para identificar seu pessoal, suas unidades e seus transportes sanitários. Profissionais de saúde civis, hospitais e transportes civis também poderão usar o emblema, desde que tenham autorização. A proposta proíbe o registro de associações, empresas, marcas, desenhos ou modelos industriais que usem indevidamente os emblemas ou as denominações protegidas pela lei. Quem reproduzir ou imitar esse símbolo sem autorização poderá ser punido com detenção de 1 a 3 meses ou multa. O juiz também poderá determinar o recolhimento do material e a suspensão das atividades comerciais. O projeto que protege o uso dos emblemas da Cruz Vermelha, incluindo o crescente e o cristal vermelhos, será analisado em seguida pelo Senado. Da Rádio Câmara de Brasília, Daniele Lessa.
7: Marangoni, do Podemos de São Paulo, cobra uma investigação sobre denúncias de irregularidades na análise de pedidos de exames, cirurgias e outros procedimentos feitos pelos planos de saúde. Ele denuncia que uma empresa contratada pelas operadoras pode estar prejudicando pacientes de maneira deliberada.
16: Marangoni exige providências da Agência Nacional de Saúde Suplementar diante dessas denúncias. O parlamentar reforça que cabe à ANS fiscalizar irregularidades e proteger os beneficiários.
20: Relações Exteriores.
7: Bom Gás, do PT do Rio Grande do Sul, denuncia uma suposta ofensa à soberania nacional por parte de lideranças da oposição que teriam oferecido colocar uma equipe de transição à disposição de governos estrangeiros, caso vençam a próxima eleição presidencial.
16: Bom Gás ressalta que a proposta revelada por autoridades externas prevê o compartilhamento de informações estratégicas e diretrizes governamentais com uma potência internacional. O congressista avalia a possibilidade como o mais ultrajante golpe contra os 203 anos de independência do Brasil.
20: Eleições.
7: Tarcísio Mendes, do Republicanos do Maranhão, denuncia o uso político do Judiciário Estadual para perseguir e barrar candidaturas de opositores, citando como exemplo casos de pré-candidatos de seu partido condenados em tempo recorde a penas desproporcionais aos supostos crimes cometidos.
16: Aloysio Mendes afirma que lideranças do Republicanos estão reunindo provas para acionar o Conselho Nacional de Justiça contra os envolvidos nos casos e recorrer às instâncias superiores para reverter sentenças, garantindo as pré-candidaturas prejudicadas.
20: Presidência.
7: O presidente da Câmara reforçou o compromisso dos deputados com políticas voltadas ao agronegócio. O repórter Luiz Gustavo Xavier acompanhou o evento no Planalto.
1: O presidente da Câmara, Hugo Mota, reforçou o apoio dos parlamentares à agenda e às pautas de interesse do agronegócio no país. Ele participou do lançamento do Plano Safra 2026-2027 no Palácio do Planalto, que prevê o aporte de 525 bilhões de reais para o setor. O deputado afirmou que a Câmara está sempre de portas abertas a todas as propostas em defesa do agronegócio e nunca faltou aos projetos de interesse do setor.
21: É uma tarefa hercúlea de manter o equilíbrio fiscal tão necessário para o crescimento econômico, aliado à priorização de políticas como essa, que também são fundamentais para o país. Que esse é o grande fiel da balança que nós temos que perseguir. Nós do Congresso Nacional, o Poder Executivo, também o Poder Judiciário, que é termos a real noção de que precisamos sempre levar em consideração aquilo que deve ser priorizado como política pública para o nosso país.
1: Para Hugo Mota, todo o esforço do governo e do Ministério da Agricultura para renovar a política pública demonstra a importância do agronegócio para o nosso país. O presidente destacou a importância do setor na geração de emprego, de renda e na composição do produto interno bruto brasileiro. Da Rádio Câmara de Brasília, Luiz Gustavo Xavier.
20: Economia.
16: Valmir Assunção, do PT da Bahia, destaca a importância do lançamento do Plano Safra da Agricultura Familiar para os pequenos agricultores, assentados, quilombolas, indígenas e povos tradicionais. Ele lembra que esses segmentos produzem grande parte dos alimentos que chegam à população.
7: Valmir Assunção aponta que o Plano Safra fortalece a reforma agrária e amplia as condições de produção no campo. Ele parabeniza o Ministério do Desenvolvimento Agrário pela construção do plano voltado para agricultores de todo o Brasil.
16: De acordo com Luiz Lima, do Novo do Rio de Janeiro, a inflação dos últimos meses reduziu o poder de compra da população. O parlamentar relata o caso de um casal de idosos que, segundo ele, precisou abrir mão de uma das refeições do dia por causa do alto custo dos alimentos.
7: Luiz Lima também cita dados sobre o patrimônio da população para sustentar que o Brasil enfrenta perda de renda e de capacidade econômica. Ele atribui esse cenário às políticas adotadas pelo governo federal.
20: Educação.
16: A Comissão de Educação discutiu uma proposta que estabelece a lotação máxima de salas de aula. O repórter Luiz Cláudio Canuto nos conta como foi.
22: Um projeto em discussão na Câmara estabelece limites para o número de estudantes por turma na educação básica. O assunto foi discutido pela Comissão de Educação em audiência pública com representantes do Ministério da Educação, de dirigentes municipais de educação e outros setores envolvidos no assunto. Segundo a coordenadora de formação do Ministério, Leda Regina Bittencourt, desde 2006 existem teses que mostram que a quantidade de estudantes influencia na qualidade da aprendizagem e há um estudo da OCDE, um fórum que reúne países ricos focados em promover políticas públicas de desenvolvimento, que aponta o número de 23 alunos por sala como a quantidade ideal. Uma resolução do Conselho Nacional de Educação de 2024 estabelece o número de crianças que deve haver por turma. Para bebês de 0 a 12 meses, são 5 por turma. De 12 a 24 meses, 8. De 25 a 36 meses, 12 crianças por sala. De 37 a 48 meses, 18 por turma. E 20 crianças de 4 e 5 anos de idade por sala de aula. Já o projeto de lei em discussão na Câmara estabelece o número máximo de 5 crianças por berçário, 10 no maternal, 15 por sala na pré-escola, 20 nos anos iniciais da educação fundamental, 25 nos anos finais e 30 no ensino médio. No ensino de jovens e adultos, o número de alunos por sala de aula no ensino fundamental seria de 20 e de 25 no ensino médio. Na educação especial, o limite máximo viria por regulamento. O debate atendeu ao pedido do deputado Tarcísio Mota, do PSOL do Rio de Janeiro, que é autor do projeto que estabelece parâmetros para a composição de turmas nas diferentes etapas e modalidades da educação básica. Ele presidiu o debate e deixou claro que o projeto deve se adequar às diretrizes estabelecidas pelo Conselho Nacional de Educação. Outros temas destacados por ele foram a criação de critérios de reduzir números de alunos por turma na educação especial e também a prioridade a turmas com professores com deficiência.
0: É claro que esse nível de aprimoramento a gente vai guardar aqui e apresentar tão logo o projeto tenha relatoria, para que o relator possa apresentar, quem sabe, inclusive no âmbito da Comissão de Educação, um primeiro parecer sobre isso.
22: O projeto acaba de ser apresentado e ainda deve ser juntado a outras propostas em análise na Câmara para a votação em conjunto. Da Rádio Câmara de Brasília, Luiz Cláudio Canuto.
20: Desenvolvimento Regional.
7: Daniel Almeida, do PCdoB, destaca a agenda do governo federal na Bahia, com entregas e investimentos em saúde, infraestrutura e cultura. Ele reforça a importância da parceria com o Executivo Estadual e com os municípios na ampliação dos serviços públicos à população.
16: Daniel Almeida destaca a entrega do Hospital Regional de Alagoinhas, a retomada da obra da Ponte Salvador Itaparica e a recuperação do Teatro Castro Alves. Ele avalia que as iniciativas fortalecem o SUS, a mobilidade regional e a preservação do patrimônio cultural da Bahia.
7: Hildo Rocha, do MDB do Maranhão, destaca o início da construção de condomínio com 384 apartamentos para famílias de Açailândia, como parte do Minha Casa Minha Vida. Ele assinala que as unidades contam com infraestrutura de lazer, estacionamento e sistema de segurança.
16: Hildo Rocha também ressalta a autorização de R$ 59 milhões para conter erosões que atingem casas em Açailândia. Ele explica que a obra, executada pelo governo estadual com recursos do PAC, prevê a recuperação das áreas degradadas para uso da população.
20: Cultura.
7: João Daniel, do PT de Sergipe, destaca a força das festas juninas como expressão da cultura popular do Nordeste. O deputado ressalta que as celebrações mobilizam comunidades em todos os estados da região, valorizando as tradições mantidas pela população nos municípios.
16: João Daniel afirma que destinou cerca de R$ 1 milhão para apoiar a cultura junina no município de Estância. Ele afirma que essas manifestações fortalecem a identidade cultural de Sergipe ao reunir arte, memória e participação popular.
7: Termina agora o jornal Câmara dos Deputados, produzido pela Rádio Câmara, com trabalhos técnicos de Everson Urani e apresentação de José Carlos Andrade e Paula Bittar. Boa noite.
16: Uma ótima noite.
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